0: que pode até afetar a saúde pública.
1: Quando nós aumentamos uma pena como essa, a gente está enfrentando sobre todos os eixos, né? Esses combustíveis que eram furtados ou roubados, a comercialização deles, por vezes, era feita de maneira fracionada em lugares com pouca segurança. Isso trazia um risco para a vizinhança e também um risco ambiental, né? Porque combustível pode pegar fogo, destruir uma casa, uma comunidade. Então, esse aspecto também tem que ser levado em consideração no que diz respeito ao aumento da pena.
0: Agora, Luana, essa semana também a Secretaria Nacional do Consumidor se reuniu com 140 representantes, né, de PROCONs para alinhar uma ação de fiscalização do mercado de combustíveis. Como é que vai funcionar esse trabalho?
2: Olha, Mariana, o encontro marcou o início da Operação Carga Pesada, de âmbito nacional, que tem como foco a apuração de possíveis aumentos abusivos na comercialização de combustíveis líquidos. Os PROCONs poderão compartilhar informações, documentos e resultados das fiscalizações, além de organizar ações conjuntas. A reunião foi convocada após a Agência Nacional de Petróleo, Gás Natural e Biocombustíveis ter recebido cerca de 330 denúncias relacionadas a aumentos abusivos de preços. De acordo com o secretário nacional do consumidor, Ricardo Morishita, já foram instaurados 70 processos administrativos contra postos de combustíveis. Morishita explica que o problema está no aumento da margem de lucro desses estabelecimentos.
3: Qual é o problema? É num momento de guerra em que o governo tem programas de subvenção, quer dizer, ele faz pagamento direto para auxiliar a compra desse combustível. Tem a desoneração de impostos, ou seja, a sociedade brasileira contribui com esse processo e absolutamente num momento tão delicado do cenário global, com o aumento do preço do petróleo, não é o momento para o aumento da margem de lucro desses postos. E isso configura uma prática abusiva prevista no Código de Defesa do Consumidor.
2: Os estabelecimentos têm 20 dias para apresentar defesa e os processos seguirão os procedimentos administrativos previstos na legislação.
4: Luana, você mencionou agora há pouco sobre denúncias recebidas pela ANP. Como é que está sendo a atuação da agência?
2: Luciano, a ANP tem aplicado multas a essas distribuidoras que já superam os 200 milhões de reais. As penalidades resultam de decisões em primeira instância e as empresas ainda podem recorrer. Em algum dos casos julgados, a agência apurou que as margens brutas das distribuidoras aumentaram mais de 1.350%.
0: Nossa, e tem algo que os consumidores possam fazer, Luana, para ajudar nesse controle do aumento abusivo do preço dos combustíveis?
2: Com certeza, Mariana. Além de registrar a queixa aos PROCONs estaduais e municipais, o contato sobre possíveis irregularidades no mercado de combustíveis pode ser feito diretamente com a ANP, tanto pelos canais digitais da agência quanto por telefone. O número é 0800-970-0267. Luciane Mariana.
4: Obrigado, Luana Karen, pelas informações ao vivo aqui na Voz do Brasil.
0: Aumentou o número de brasileiros com CNPJ, o Cadastro Nacional de Pessoas Jurídicas.
4: Segundo o IBGE, esse percentual aumentou 11% de 2012 a 2025, alcançando 35%.
0: E as mulheres estão buscando mais a formalização para tocar seus negócios.
5: O aumento na formalização entre as pessoas que trabalham por conta própria foi apontado pelo IBGE em dados divulgados nesta quarta-feira. Em 2025, o contingente de empregadores e trabalhadores por conta própria no Brasil somou quase 31 milhões de pessoas. O percentual de formalização com CNPJ, o Cadastro Nacional da Pessoa Jurídica, chegou a 35%, frente a 24% em 2012. De acordo com o analista do IBGE, William Kratochiwil, a formalização está associada ao nível de escolaridade.
6: Percebe-se claramente um aumento da formalização juntamente com o aumento da escolaridade desses trabalhadores. Por exemplo, os trabalhadores com ensino superior que trabalham por conta própria, mais da metade deles tem o seu registro no Cadastro Nacional de Pessoa Jurídica. Ao passo que quando observamos os empregadores, ou seja, aqueles que têm um trabalho, uma empresa mais robusta, eles possuem um nível de formalização muito superior já para aqueles com um nível de instrução mais baixo.
5: Ainda segundo os dados do IBGE, as mulheres têm índice de formalização maior, com cerca de 37% para elas, contra pouco mais de 34% dos homens. A Roseli Ferreira, que é microempreendedora individual, faz parte desta estatística. Ela trabalha na produção de biojoias sustentáveis em Brasília e fala sobre os benefícios da formalização.
7: Né, muitas pessoas acham que é só gasto? Não. Há benefícios, e muito benefícios, né, em ser um MEI, né, em relação a você estar precisando de um empréstimo, você pode contar. Dá várias portas, várias.
5: O regime de MEI, microempreendedor individual, permite que trabalhadores autônomos tenham um registro de CNPJ, emitam notas fiscais e assegurem direitos previdenciários, como aposentadoria, auxílio doença e licença maternidade. A contrapartida é o pagamento de uma guia mensal unificada de tributos. O presidente do SEBRAE, Rodrigo Soares, diz que a formalização aumenta os lucros de quem empreende.
8: Ele tem a possibilidade de triplicar o seu faturamento. Por quê? Porque, primeiro, ele vai ter acesso ao crédito e possibilidade de escalar e ampliar as suas vendas, o seu pequeno negócio. Segundo, abre-se para ele a possibilidade também de vender para grandes empresas, para outras empresas, porque elas exigem a nota fiscal.
5: A região sul liderou a formalização e atingiu índice de 47% em 2025, seguida pelo centro-oeste e pelo sudeste. Reportagem Gabriela Noronha.
4: O transporte aéreo brasileiro registra crescimento nos primeiros 8 meses do ano.
0: De janeiro a agosto, quase 89 milhões de passageiros voaram dentro e fora do país, uma alta de 4,7% em relação ao mesmo período do ano passado.
9: De janeiro a agosto deste ano, 88 milhões e 600 mil passageiros foram transportados em voos domésticos e internacionais. As viagens por dentro do país, ou seja, o mercado doméstico, concentrou parte dessa movimentação, com 68 milhões de pessoas. Só em agosto foram 11 milhões e meio de passageiros, sendo 8 milhões e 900 mil em voos internos. O ministro de Portos e Aeroportos, Tomé Franca, detalha o que significam esses números.
10: E o que esses números mostram pra gente? Que a aviação brasileira está crescendo, que mais gente está viajando de avião e, claro, que precisamos continuar investindo para que esta curva de crescimento continue avançando nos próximos anos.
9: O transporte de cargas acompanhou o ritmo de expansão do setor. Em agosto, foram transportadas 121.500 toneladas de mercadorias. De janeiro a agosto, o transporte aéreo acumulou 922.500 toneladas de cargas. Os dados fazem parte do relatório de demanda da oferta da Agência Nacional de Aviação Civil, ANAC, divulgado todo mês. O levantamento reúne informações sobre a movimentação de passageiros e cargas e sobre a demanda e a oferta dos mercados domésticos e internacional. Reportagem Cleide Lopes.
4: E quem vai viajar de avião nos próximos meses precisa ficar atento às novas regras para casos de atraso, cancelamento ou interrupção de voos.
0: A ANAC, Agência Nacional de Aviação Civil, atualizou as informações que as companhias aéreas devem fornecer aos passageiros.
11: A Agência Nacional de Aviação Civil atualizou as regras para transporte aéreo de passageiros. Com a mudança, o consumidor deverá ser informado já na compra da passagem de que o voo pode sofrer alterações por condições meteorológicas, requisitos de segurança ou outros fatores. Em caso de imprevisto, a empresa deverá comunicar o passageiro por canais digitais, informar a previsão de partida, as opções de reacomodação e como acessar a assistência material. Os direitos à alimentação, hospedagem e transporte continuam valendo. Depois de 2 horas de espera, a companhia deve oferecer alimentação. Se a espera ultrapassar 4 horas e houver necessidade de pernoite, também devem ser oferecidos hospedagem e transporte de ida e volta. Em situações excepcionais, quando a empresa não conseguir fornecer diretamente a assistência, o passageiro poderá ter despesas necessárias e razoáveis reembolsadas, mediante comprovação dos gastos. O pagamento deve ser feito em até 7 dias. As novas regras passam a valer em até 30 dias e, em caso de problema, o passageiro deve procurar primeiro a companhia aérea. Se não resolver, pode registrar reclamação na plataforma ANAC Passageiro, no endereço gov.br/ANAC. Com locução de Thaís de Araújo, reportagem Pablo Mundim.
4: A publicidade em ambiente digital ganha novas regras para proteger o consumidor de conteúdos publicitários enganosos, abusivos ou fraudulentos.
0: É o que prevê portaria publicada hoje pelo Ministério da Justiça e Segurança Pública, em conjunto com a Secretaria de Comunicação Social da Presidência da República.
4: A portaria estabelece regras para anúncios impulsionados, ou seja, aqueles que são patrocinados e veiculados por redes sociais e outras plataformas que hospedem conteúdo de terceiros.
0: Na prática, as plataformas com mais de 1 milhão de usuários ativos serão obrigadas a manter um repositório público para que a população consiga pesquisar quem pagou pelo anúncio, quanto foi gasto, o público-alvo, o número estimado de destinatários alcançados e outras informações.
4: E os provedores deverão manter essas informações por pelo menos 1 ano após a veiculação.
0: De mulheres pode começar de um jeito que parece inofensivo, uma promessa de emprego, de uma vida melhor ou até de ajuda financeira.
4: Por isso, é importante ficar de olho e desconfiar de situações suspeitas.
0: Hoje, 23 de setembro, é o Dia Internacional contra a Exploração Sexual e o Tráfico de Mulheres e Crianças. Data para reforçar a prevenção e lembrar que qualquer pessoa pode ajudar denunciando.
12: O tráfico humano é um crime que viola os direitos humanos e afeta a dignidade das pessoas, atingindo de forma desproporcional mulheres e meninas, em especial para fins de exploração sexual e trabalho análogo à escravidão. Esse crime tem se tornado uma ameaça global, já que as redes criminosas estão cada vez mais sofisticadas com o uso da internet e ferramentas tecnológicas, estruturas que ultrapassam fronteiras, como explica Anitta Cunha Monteiro, coordenadora geral de prevenção à violência contra as mulheres do Ministério das Mulheres.
13: Quando chegam naquela situação de total vulnerabilidade, não conseguem sair facilmente por nem perceber que de fato estão numa situação que é considerada crime.
12: No último ano, a Unidade Nacional de Enfrentamento do Tráfico Internacional de Pessoas e do Contrabando de Imigrantes atuou em mais de 1.100 processos judiciais. 216 pessoas foram denunciadas à justiça. Desse total, 79 pessoas respondem por tráfico internacional de seres humanos e em casos que envolvem quase 300 vítimas identificadas. A Coordenadora Geral de Enfrentamento ao Tráfico de Pessoas e Contrabando de Imigrantes do Ministério da Justiça e Segurança Pública, Marina Bernardes, faz um alerta para que as pessoas não sejam vítimas.
14: A principal ferramenta é informação. É receber uma proposta que parece muito boa para ser verdade, que você não tem muita informação ali das condições do trabalho, ou que oferecem pagar tudo, as passagens, hospedagem, buscar checar as fontes, desconfiar se essas ofertas, se essas promessas vêm, principalmente por redes sociais, que hoje é o principal meio, né?
12: O dia 23 de setembro foi instituído pela Organização das Nações Unidas como o Dia Internacional contra a Exploração Sexual e o Tráfico de Mulheres e Crianças. A porta de entrada para denunciar o crime são os disques 100 e 180. Com locução de Edinaldo Júnior, reportagem Cleide Lopes.
4: Vítimas de violência passam a contar com um protocolo integrado de atendimento entre as áreas de segurança pública e saúde.
0: A medida, sancionada hoje, vale para mulheres, crianças, adolescentes e pessoas em situação de vulnerabilidade.
4: Pela nova lei, o primeiro atendimento deve ser feito por um profissional de segurança pública, que deve garantir o encaminhamento imediato da vítima para uma unidade pública de saúde e o registro da ocorrência.
0: Os profissionais de saúde e segurança deverão receber treinamento específico e periódico para oferecer oferecer um atendimento que evite a chamada revitimização, ou seja, que a pessoa tenha que passar novamente por situações de sofrimento ao relatar o que aconteceu.
4: O protocolo prevê ainda atendimento médico imediato e informações à vítima sobre direitos e acesso a serviços especializados.
0: Para muita gente, a Libras, língua brasileira de sinais, é a principal forma de se comunicar, estudar, trabalhar e ter acesso a serviços e direitos.
4: Por isso, garantir o uso da Libras também é garantir inclusão e autonomia para as pessoas surdas.
0: Atualmente, existem mais de 300 línguas de sinais em todo o mundo, utilizadas por cerca de 70 milhões de pessoas.
4: Hoje é o Dia Internacional das Línguas de Sinais, uma data que reforça a importância de uma comunicação que seja acessível a todos.
15: Você que está acompanhando A Voz do Brasil está entendendo tudo o que eu falo porque compartilhamos o mesmo idioma. Agora imagine uma comunidade inteira que se comunica com a mesma riqueza de detalhes, sentimentos e agilidade, mas usando o olhar, as mãos e as expressões do rosto em vez da voz. Isso é a Libras, a língua brasileira de sinais. Ela é reconhecida por lei e tem uma gramática própria, com regras de frases e estruturas tão complexas quanto o português. Mas você sabe que nem sempre esse tipo de linguagem foi aceita? Quem explica é Neide Lins, que trabalha como intérprete da língua brasileira de sinais aqui na empresa Brasil de Comunicação.
16: Os surdos, eles foram durante muitos anos obrigados a oralizar, que é a falar mesmo sem estar escutando, né? Inclusive teve o Congresso de Milão em 1880, onde alguns estudiosos se reuniram para discutir a língua de sinais, e nesse congresso foi definido que a sinalização não deveria ser feita, deveria ser feita a oralização. E foi um retrocesso muito grande, né, para a comunidade surda, onde ela foi proibida de sinalizar. Inclusive, em vários casos, era utilizado, inclusive, amarrar as mãos dos surdos para que eles não sinalizassem durante o ensino.
15: Atualmente, existe a Política Nacional de Educação Bilíngue de Surdos, que busca promover a qualificação das redes de ensino em todo o país. O objetivo é garantir o direito de todos, como disse Marisa Dias Lima, coordenadora geral bilíngue da educação básica e educação superior no Ministério da Educação. Como ela é surda, vamos ouvi-la pela voz da intérprete Luciane Bresciani.
17: Essa política tem como objetivo qualificar e assegurar a oferta e também da educação bilíngue de surdos, garantindo o acesso à educação, pensando também a permanência dos indivíduos de uma educação de qualidade.
15: Segundo o Censo Escolar de 2024, há cerca de 60 mil matrículas de surdos na educação básica no país. Eles podem estudar em colégios bilíngues ou inclusivos. Nos bilíngues, os estudantes aprendem Libras como a língua principal. Já nas escolas inclusivas, o professor dá a aula e o intérprete faz a interpretação para o aluno surdo. Foi em uma unidade como essa que Alexandre Mastroianni estudou. Apesar das dificuldades, ele conta que a experiência foi interessante para ter contato com outros alunos. Vamos ouvir a entrevista de Alexandre, na voz do repórter Edinaldo Júnior.
18: Lá dentro da escola pública tinham intérpretes e eu percebi que às vezes era complicado, mas era muito bom ter intérprete, era positivo, mas o problema principal para mim era o professor, porque o professor não dava muita atenção pros alunos com deficiência de forma geral. O professor era direto na fala, fala o tempo todo, então quem é ouvinte consegue, e às vezes o tradutor não conseguia acompanhar tudo.
15: A Política Nacional de Educação Bilíngue de Surdos prevê também ações de formação inicial e continuada para profissionais da educação, em articulação com as instituições federais de ensino e colaboração entre os entes federados. Reportagem, Márcia Fernandes.
0: Em 2026, o Disque 100 registrou mais de 12 mil violações de direitos humanos contra pessoas com deficiência auditiva e surdez.
4: O Disque 100 oferece atendimento em Libras por videochamada.
0: E para facilitar a perícia médica, o INSS vai garantir a presença de intérpretes de Libras, a língua brasileira de sinais, para pessoas com deficiência auditiva que precisarem desse apoio.
19: Pessoas com deficiência que precisam passar por perícia médica do INSS agora têm direito à participação de intérpretes de língua brasileira de sinais, a a Libras, quando esse recurso for necessário para garantir a comunicação. A medida está prevista em portaria do Ministério da Previdência Social, publicada nesta quarta-feira, dia 23 de setembro. O intérprete poderá acompanhar o atendimento presencialmente ou participar por videoconferência e outros recursos tecnológicos. Mesmo quando o segurado e o perito estiverem na mesma agência da Previdência Social, a interpretação poderá ocorrer à distância. De acordo com o INSS, a função do profissional é facilitar a comunicação entre a pessoa com deficiência e o perito, sem substituir a autonomia técnica do médico na avaliação. A recusa injustificada ao recurso, quando necessário, poderá resultar na apuração de responsabilidade administrativa. A nova norma entrou em vigor na data de sua publicação e substitui uma portaria de 2022.
20: Claudimário Carvalho, para a Voz do Brasil.
4: E essas foram as notícias do governo.

0: O levantamento mapeou mais de 400 iniciativas do governo federal, estados e municípios, além de ações da iniciativa privada e organizações da sociedade civil. Cerca de 86% das residências brasileiras têm acesso à internet. Mesmo assim, 28 milhões de brasileiros não usavam a rede em 2025. O TCU aponta que a inclusão digital não se restringe apenas ao acesso. Também envolve a qualidade da conexão, o custo do serviço e a capacidade de usar as tecnologias. Em parceria com o IPEA, o Instituto de Pesquisa Econômica Aplicada, o Tribunal desenvolveu uma ferramenta que permite avaliar políticas e identificar riscos de exclusão digital. Saiba mais em tcu.gov.br.
1: TCU, fiscalização a serviço da sociedade. Você vai ouvir agora notícias do Poder Judiciário.
2: Supremo decide que mães biológicas ou adotantes terão direito à licença maternidade remunerada.
3: STJ define que homem poderá voltar a conviver com animal de estimação após fim do relacionamento com a ex-companheira.
2: Justiça Eleitoral confirma punição por impulsionamento de propaganda eleitoral.
3: Boa noite, eu sou o Arthur Filho.
2: E eu sou Walter Lima.
3: Supremo Tribunal Federal assegura todas as mães biológicas ou adotantes licença maternidade remunerada de 120 dias, prorrogável por mais 60, independentemente da natureza do vínculo trabalhista ou funcional.
2: A licença maternidade é um direito trabalhista que assegura às mulheres grávidas ou após o parto, ou ainda após a efetiva adoção, um período de afastamento do trabalho destinado para que elas se dediquem aos cuidados com o recém-nascido, à recuperação pós-parto e à formação e ao fortalecimento dos vínculos familiares com a criança adotada.
3: Homem poderá voltar a conviver com cadela de estimação após fim de relacionamento com ex-companheira.
2: Mas o Superior Tribunal de Justiça, o STJ, afastou a guarda compartilhada do PET. Fátima Uchoa.
4: Ao reformar decisão do Tribunal de Justiça do Distrito Federal que havia determinado a reintegração da posse do animal à tutora, o STJ reconheceu a posse conjunta e a divisão de despesas com o animal durante a relação e mesmo após o fim dela. Apesar de considerar possível estabelecer um sistema de custódia compartilhada do pet entre o ex-casal, o STJ afastou a aplicação da guarda compartilhada por entender que os animais são considerados bens, ainda que de natureza especial, como seres vivos e, portanto, não poderiam ser enquadrados nas regras do direito de família. O relator foi o desembargador convocado Luiz Carlos Gamboge.
3: Justiça determina a comprovação da origem de cassiterita ligada a garimpo na terra indígena Yanomami em Roraima.
2: A decisão é fruto da ação ajuizada pelo Ministério Público Federal, Lucas Lopes.
5: Na liminar, a justiça determinou que a empresa White Solder Metalurgia e Mineração Limitada e a Cooperativa de Produtores de Estanho do Brasil deixem de comprar, receber, registrar ou vender cassiterita sem documentos que comprovem a origem legal do minério. Além disso, ambas as empresas deverão apresentar à justiça em até 30 dias uma relação completa das compras do minério realizadas desde 2021. Em caso de descumprimento, será aplicada multa diária de R$50 mil para cada ré, além de multa diária de R$20 mil por atraso na entrega dos relatórios e periódicos, que deverão ser entregues a cada 3 meses à Justiça e ao MPF.
3: O Tribunal Superior Eleitoral confirmou uma punição por impulsionamento de propaganda eleitoral negativa contra adversários políticos.
2: Nessa terça-feira, os ministros confirmaram decisão do Tribunal Regional Eleitoral do Rio Grande do Norte, que aplicou multa aos candidatos a prefeito e vice-prefeito de São Gonçalo do Amarante, Vitor Struck.
6: A decisão confirma a aplicação da multa de R$10 mil a Jaime Calado Pereira dos Santos e Flávio Henrique de Oliveira, eleitos em 2024, aos cargos de prefeito e vice-prefeito de São Gonçalo do Amarante. Por maioria, o TSE reiterou o entendimento já consolidado da corte de que a propaganda eleitoral negativa na internet é proibida, tanto na pré-campanha quanto no período eleitoral, e que o impulso funcionamento de conteúdos com caráter negativo em plataformas como Facebook e Instagram gera a aplicação de

0: multa.
1: A Justiça do Trabalho do Pará determinou o fim do assédio eleitoral a terceirizados em Santarém.
2: Eles tinham de apoiar nas próprias redes sociais um candidato a deputado estadual, Samantha Flor.
3: O Ministério Público do Trabalho denunciou uma servidora da Secretaria de Turismo do Pará, responsável pelos terceirizados que atuam no Centro de Convenções Sebastião Tapajós. Segundo o MPT, o apoio ao candidato teria sido associado à manutenção dos empregos. A Justiça do Trabalho do Pará proibiu a prática e a servidora foi afastada. O Estado foi multado em R$10 mil, além de R$5 mil por trabalhador prejudicado.
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1: A você uma boa noite.
2: Boa noite e até amanhã.
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1: Eu sou o Thiago Medeiros e esses são os destaques de hoje do Jornal do Senado, que começa agora. Senado lança pesquisa sobre violência contra a mulher com deficiência. Comissão analisa a criação de política de incentivos à fabricação de motores. Jaime Bagatto lhe propõe auditoria e audiência pública sobre edital de concessão na BR-364. Boa noite. Uma pesquisa inédita sobre a violência contra a mulher com deficiência foi apresentada na Comissão de Direitos Humanos. Repórter Patrícia Oliveira.
2: Os resultados da pesquisa do Data Senado mostram que 60% das brasileiras com deficiência sofreram alguma agressão antes dos 30 anos. Em 65% dos casos, o agressor é o marido ou companheiro. Quase a metade das mulheres com deficiência estão mais vulneráveis à violência patrimonial e 39% sofreram violência sexual, seguida de agressões físicas, morais e psicológicas. A senadora Mara Gabrilli, do PSD de São Paulo, apresentou proposta para garantir prioridade para mulheres com deficiência vítimas de violência nas contratações públicas de serviços. A ideia é oferecer mais autonomia para essas mulheres que são muito dependentes do agressor, e 83% delas não denunciam a agressão.
3: A independência econômica, as redes de apoio e relações sociais das mulheres com deficiência ficam gravemente comprometidas. Isso faz com que meninas e mulheres com deficiência estejam expostas a maiores riscos de sofrer violência.
2: A pesquisa também revelou que apenas 31% das vítimas com deficiência buscaram uma delegacia especializada e 19% delas tiveram a medida protetiva descumprida pelo agressor.
1: O projeto que cria a política de incentivo à fabricação de motores pode ser votado na Comissão de Infraestrutura. O objetivo é a substituição de importações e estímulos para o desenvolvimento de tecnologias sustentáveis no país. Repórter César Mendes.
4: A proposta prevê linhas de crédito específicas e condições favoráveis para empresas que fabricam motores e seus componentes. O objetivo é fortalecer a indústria nacional, reduzir a dependência de produtos importados e estimular a inovação tecnológica voltada a motores de veículos elétricos, híbridos e movidos a biocombustíveis. Relator, o senador Laércio Oliveira, do Progressistas de Sergipe, elogiou a previsão de estímulos para a instalação de unidades produtivas em regiões menos industrializadas do país.
5: Merece destaque a preocupação da proposição com o desenvolvimento regional e com a desconcentração econômica.
4: O texto estabelece também ações de capacitação profissional em áreas como engenharia, manufatura avançada e gestão da produção industrial.
1: O edital de concessão na BR-364 pode ser tema de auditoria e audiência pública. São 887 quilômetros entre as cidades de Cuiabá, capital mato-grossense, e Vilhena, em Rondônia. Repórter Pedro Pincer.
6: O senador Jaime Bagatoli, do PL de Rondônia, apresentou um requerimento que solicita uma audiência pública para discutir os termos técnicos e regulatórios, além da viabilidade econômico-financeira de um edital de concessão da Rota Agrocentral. O edital, aprovado pela Agência Nacional de Transportes Terrestres no último dia 3, prevê um leilão em 17 de dezembro. A concessão abrange 887 quilômetros de trechos das rodovias entre as cidades de Cuiabá, capital mato-grossense, e Vilhena, em Rondônia. O requerimento questiona a proporção entre as tarifas e as melhorias previstas.
7: Uma região tão distante, tão longe dos grandes centros consumidores. Vamos parar essa concessão. Não podemos deixar que esse custo seja árduo sobre a população do norte do Brasil, sendo uma única rodovia federal saindo de Cuiabá até o Rio Branco do Acre.
6: O senador também apresentou um requerimento que solicita ao Tribunal de Contas da União uma auditoria sobre o processo licitatório do edital de concessão.
1: Uma nova ligação entre Brasil e Paraguai faz parte do caminho que pretende aproximar o centro-oeste brasileiro dos portos do Oceano Pacífico. A ponte entre Porto Murtinho, em Mato Grosso do Sul, e Carmelo Peralta, no Paraguai, agora tem nome oficial. A estrutura integra a Rota Bioceânica, corredor que pretende reduzir tempo e custos no transporte de mercadorias até a Ásia. Repórter Henrique Nascimento.
8: Uma nova ligação entre o Brasil e o Paraguai passa a levar o nome de um dos defensores da integração entre os dois países. A ponte Heitor Miranda dos Santos liga Porto Murtinho, em Mato Grosso do Sul, a Carmelo Peralta, no Paraguai, e integra a Rota Bioceânica. O projeto, que deu origem à lei, foi relatado no Senado por Nelsinho Trade, do PSD de Mato Grosso do Sul. Ele destacou que a Rota Bioceânica pode diminuir a distância percorrida pelas exportações destinadas ao mercado asiático.
9: Você vai economizar 14 dias de viagem, 8 mil quilômetros marítimos a menos, redução de até 40% no frete. Dos produtos que sairão desses países, Brasil, Paraguai, Argentina e Chile, para ir até o continente asiático.
8: A ponte está em fase final de construção e a previsão é que seja inaugurada até o próximo ano.
1: Nova lei publicada hoje determina que órgãos de saúde e de segurança devem contar com protocolo integrado para atender vítimas de estupro e outras formas de violência física contra mulheres, crianças, adolescentes e pessoas em situação de vulnerabilidade. O texto estabelece regras para o acolhimento, atendimento médico, preservação de provas e realização de perícias, além de medidas para evitar a revitimização quando a vítima é exposta a novo sofrimento ou constrangimento ao buscar ajuda na saúde, polícia ou justiça. O relator do projeto que deu origem à lei foi o senador Jaime Campos, do União de Mato Grosso. Ele argumenta que as regras unificadas contribuem para um atendimento mais humanizado e tornam mais efetivo o dever do Estado de proteger pessoas em situação de vulnerabilidade.
10: A integração entre os diversos órgãos envolvidos favorece maior celeridade e eficiência na atuação estatal, com reflexos positivos na prevenção da impunidade e na proteção das vítimas.
1: Também foi publicada no Diário Oficial da União a lei que concede o título de capital nacional do basquete ao município de Franca, em São Paulo. A proposta que originou a lei foi relatada pelo senador astronauta Marcos Pontes, do PL de São Paulo. Ele observou que Franca é reconhecida pela relação histórica com o basquete desde a década de 1940, quando a modalidade passou a fazer parte da identidade local. O parlamentar acrescentou ainda que o basquete não se limita apenas ao esporte, mas mobiliza a cultura, a economia e até a geração de empregos locais.
11: Mais do que tradição esportiva, o basquete de Franca configura verdadeiro patrimônio cultural e econômico. O esporte mobiliza escolas, projetos nacionais, categorias de base, academias, estabelecimentos de comércio, gerando empregos diretos e indiretos e fomentando o turismo esportivo.
12: Eleições 2026.
1: Eleitor que não puder votar no dia da eleição pode justificar a ausência para evitar punições da Justiça Eleitoral. Essa justificativa pode ser feita presencialmente ou pelo celular no aplicativo e-título. Repórter Márcio Maturana.
13: Como muitos brasileiros, a militar do Exército Andréia Pereira Cerdeira não vai estar perto da sua sessão eleitoral no dia 4 de outubro. Isso já aconteceu outras vezes, mas neste ano Andréia acredita que vai ser mais simples justificar a ausência.
14: Nas vezes anteriores eu tive que ir até uma sessão para fazer a justificativa, mas agora tem, assim, tá um pouquinho mais fácil, a gente consegue fazer isso pelo aplicativo, então evita que a gente tenha que se locomover, né, sair no dia da eleição, procurar um lugar que possa fazer a justificativa.
13: Quem preferir justificar presencialmente pode levar um documento com foto até uma mesa receptora de justificativa em locais divulgados pelos cartórios eleitorais. A punição por faltar e não justificar é multa de até R$3,51. Enquanto ela não for paga, o cidadão fica impedido de emitir passaporte, carteira de identidade e inscrever-se em concurso público.
1: Contra trabalhos técnicos de Eliseu Caires, o Jornal do Senado fica por aqui. Acompanhe agora as notícias da Câmara dos Deputados. Boa noite.

0: Câmara analisa obrigatoriedade de telhados verdes em edifícios públicos.
1: Projeto prevê punição para criminoso que expulsar morador de sua casa.
0: Comissão de Educação aprova a proposta que visa reduzir a evasão escolar.
1: Boa noite. Avança na Câmara o projeto de lei que cria uma política nacional de combate à evasão escolar. A reportagem é de Maria Neves.
2: A Comissão de Educação da Câmara dos Deputados aprovou o projeto que institui a Política Nacional de Educação e Combate à Evasão Escolar. Como explica o autor, deputado Amon Mandel, do Republicanos do Amazonas, o objetivo da política é garantir a permanência dos estudantes no ensino básico por meio de ações integradas da União, dos estados e dos municípios. A proposta determina que o Ministério da Educação será responsável por coordenar a política e deverá criar mecanismos para identificar o risco de evasão e abandono escolar. Dentre os principais fatores que contribuem para a evasão, cita frequência irregular à escola, histórico de repetência e situação de vulnerabilidade social. De acordo com o relator na Comissão de Educação, deputado Tarcísio Mota, do PSOL do Rio de Janeiro, essas medidas são importantes principalmente para as populações mais vulneráveis.
3: A gente tem, infelizmente, ainda muitas crianças e jovens que estão fora da escola ou estão fora da idade correta na escola. Portanto, a criação de um programa nacional de enfrentamento à evasão escolar é decisivo. Que o governo da União preste assistência técnica e financeira, estabeleça diretrizes, regras, acompanhamento e monitoramento. A gente espera que dessa forma as famílias brasileiras tenham condições de que as crianças, jovens e adultos estejam na escola.
2: Ainda de acordo com o projeto, sempre que identificar algum risco de abandono escolar, o sistema de ensino deverá promover a busca ativa do aluno. Esse trabalho poderá ser feito em parceria com conselhos tutelares e a rede de assistência social e deverá incluir visitas domiciliares e notificação dos responsáveis em até 5 dias úteis depois da identificação da ausência prolongada do estudante da sala de aula. A proposta prevê também que sempre que detectado risco de evasão, a instituição deve adotar um plano individualizado de atendimento ao aluno. O apoio deverá contar com ações como atendimento pedagógico suplementar, reforço escolar e encaminhamento a programas de transferência de renda e proteção social. O projeto estabelece ainda que a União deverá prestar assistência técnica e financeira a estados e municípios. Para isso, terá de priorizar aqueles com maiores índices de evasão e repetência, menor índice de desenvolvimento da educação básica, populações em situação de vulnerabilidade social e localização em regiões remotas, especialmente no Norte e no Nordeste. A proposta que institui a Política Nacional de Educação e Combate à Evasão Escolar ainda será analisada pelas comissões de Finanças e Tributação e de Constituição e Justiça. Se aprovada nas duas, poderá seguir para análise do Senado. Da Rádio Câmara de Brasília, Maria Neves.
4: Educação.
0: Projeto de Júnior Mano, do PSB do Ceará, cria um programa com condições excepcionais de renegociação de débitos do FIES. Segundo o deputado, o objetivo é permitir que estudantes com contratos firmados entre 2012 e 2017 possam também renegociar suas dívidas.
1: A proposta de Júnior Mano prevê descontos de até 100% sobre encargos, abatimentos para pagamentos à vista, parcelamento em até 180 vezes e a suspensão temporária área de cobranças judiciais. O texto estabelece ainda reduções adicionais para profissionais da educação, saúde, segurança e assistência social.
4: Cultura.
0: A instituição de regras de transparência para o financiamento público de eventos e shows é o objetivo de projeto de Miguel Ângelo, do PT de Minas Gerais. Pela proposta, a contratação de artistas exigiria detalhamento dos valores e comprovação de que o gasto não vai prejudicar áreas essenciais como saúde e educação.
1: Miguel Ângelo esclarece que o texto não estabelece teto de gastos ou interferência na escolha das atrações, focando apenas na prestação de contas. A medida obrigaria também a divulgação detalhada de cachês, custos logísticos e fontes de custeio nos portais oficiais de transparência.
4: Direitos Humanos.
0: A Câmara aprovou um projeto que proíbe condomínios de multar pessoas com deficiência por perturbação de sossego. A repórter Paula Bittar explica quando a medida se aplica.
5: A Comissão de Constituição e Justiça da Câmara aprovou um projeto que proíbe condomínios de aplicar multa por perturbação do sossego a pessoas com deficiência. A medida é válida apenas para os casos de comportamentos relacionados diretamente à deficiência da pessoa. O texto insere no Estatuto da Pessoa com Deficiência o dever dos condomínios de garantir o tratamento compatível à deficiência do morador, bem como de promover o equilíbrio entre o direito à moradia e a harmonia coletiva. A proposta que proíbe condomínios de aplicar multa por perturbação do sossego a pessoas com deficiência segue agora para o Senado Federal. Da Rádio Câmara, de Brasília, Paula Bittar.
1: Proposta que estabelece recursos mínimos para o Sistema Único de Assistência Social contou com voto favorável de Tiririca, do PSD de São Paulo. O projeto vincula parte da receita corrente líquida da União, dos Estados, do Distrito Federal e dos municípios ao financiamento do SUAS.
0: Pelo texto aprovado na Câmara com o apoio de Tiririca, o percentual mínimo começa em 0,3% no primeiro ano após a publicação e chega a 1% no quarto ano de implementação. A medida busca dar continuidade ao financiamento dos serviços de proteção social.
4: Segurança Pública.
1: Projeto em debate na Câmara quer a punição para criminosos que expulsam moradores de suas casas. A repórter Mônica Tati explica.
6: Proposta em debate na Câmara dos Deputados quer transformar em crime a prática de expulsar moradores de suas residências mediante violência. O projeto também prevê punições para quem coagir moradores a colaborar com atividades criminosas, impor cobranças ilegais a comerciantes ou famílias, ou utilizar o monitoramento eletrônico clandestino. Segundo o autor, deputado Capitão Alden, do PL da Bahia, o objetivo é impedir que facções criminosas ou grupos armados dominem grandes áreas através do terror e da violência contra moradores e comerciantes. O Código Penal já prevê os crimes de ameaça, constrangimento ilegal e esbulho possessório, mas nenhum desses dispositivos reflete a gravidade da expulsão de moradores, segundo o capitão Alden.
7: Famílias inteiras são expulsas de suas próprias casas sob ameaça de morte. Muitas vezes porque se recusaram a colaborar com criminosos, porque possuem parentes policiais ou porque esses parentes pertencem a uma outra facção rival ou simplesmente porque o tráfico decidiu tomar aquele imóvel. Na prática, essas organizações criminosas passaram a exercer um poder paralelo, dominando territórios, confiscando imóveis e impondo regras pela força.
6: Pelo projeto, o crime de expulsão de moradores por meio de violência, grave ameaça ou intimidação praticada por organizações criminosas será punido com reclusão de 8 a 12 anos e multa. Será enquadrado no mesmo crime quem pichar ou sinalizar imóvel com ordens de desocupação, participar de ordens de expulsão, destruir ou invadir imóveis para coagir moradores a sair, obrigar pessoas a praticar atos ilícitos, exigir o pagamento de taxas de moradores ou comerciantes e instalar e operar clandestinamente sistemas de vigilância eletrônica. A pena poderá ser aumentada em 1/3 se a vítima for pessoa idosa, criança, pessoa com deficiência ou mulher chefe de família. O projeto também agrava a punição de pichações que transmitam mensagens relacionadas a crimes, exaltação de organizações criminosas, racismo, preconceito ou incitação ao consumo de drogas. Nesse caso, a pena passa a ser de 12 meses a 2 anos de detenção e multa. A proposta que criminaliza a expulsão de moradores e comerciantes de suas propriedades mediante o uso de violência já foi aprovada pela Comissão de Segurança Pública e Combate ao Crime Organizado e deve ser votada por mais 3 comissões antes de seguir para o plenário da Câmara. Da Rádio Câmara de Brasília, Mônica Tati.
0: Olival Marques, do Podemos do Pará, é favorável à proposta de emenda à Constituição que integra União, Estados, Distrito Federal e municípios em ações de segurança. A proposta inclui a coordenação do Sistema Único de Segurança Pública, mantendo as competências dos entes federativos.
1: A PEC também amplia a atuação da Polícia Rodoviária Federal para o policiamento de rodovias, ferrovias e hidrovias federais. O texto, que tem apoio de Olival Marques, prevê ainda que a corporação auxilie forças estaduais a pedido dos governadores, além de atuar em situações de calamidade ou desastre.
0: Delegado Fábio Costa, do PP de Alagoas, defende a aprovação de projeto que determina que bens usados na prática de atividades ilegais e apreendidos pelo Estado passem para o poder público. A medida alcança, por exemplo, bens empregados no tráfico de drogas e no desmatamento.
1: Delegado Fábio Costa avalia que a medida pode desestimular práticas ilícitas ao atingir o patrimônio do criminoso. Relator da matéria na Comissão de Segurança Pública, o parlamentar aponta que os bens poderão ser usados na fiscalização de infrações que motivaram a apreensão.
0: Projeto de Vicentinho Júnior, do PSDB do Tocantins, torna obrigatório o uso de tornozeleira eletrônica por agressores que descumprirem medidas protetivas da Lei Maria da Penha. A proposta fixa um perímetro de 500 metros para o disparo do alarme.
1: De acordo com Vicentinho Júnior, a monitoração eletrônica deixa de ser facultativa e passa a ser exigida em caso de reincidência. Para o deputado, a medida garante tempo para que a mulher possa reagir e buscar proteção, além de acionar os órgãos de segurança.
4: Desenvolvimento Regional.
0: Silas Câmara, do Republicanos do Amazonas, votou a favor do projeto que cria regras para resolver disputas territoriais entre municípios vizinhos. A mudança dos limites dependerá de estudo de viabilidade e de consulta popular.

0: empreendedorismo feminino, que, segundo a deputada Anne Ortiz, quer facilitar o acesso ao crédito para o público feminino.
1: Esse marco que nós estamos construindo é para que as mulheres tenham mais acesso ao crédito e a capital, até porque, inclusive, as mulheres hoje não conseguem ter tanto acesso ao crédito. O Sebrae também faz uma parceria muito grande com a gente, nos trouxe esses números, e muitas vezes não conseguem ter recurso, né, para buscar esse capital, não conseguem ter fiador, não conseguem cumprir com as exigências, mesmo que o público feminino seja muito melhor pagador, né?
0: A deputada afirmou ainda que é preciso ter políticas diferenciadas para as nanoempreendedoras, que têm rendimento até a metade do MEI, cerca de R$40 mil por ano. Neste caso, seriam importantes ações que visassem a sobrevivência das empresas, como atividade de educação financeira. Da Rádio Câmara de Brasília, Silvia Minhato.
2: Grace Elias, do PL de Minas Gerais, apresentou o projeto que institui uma política de fomento, incentivo e promoção do empreendedorismo feminino. A proposta estabelece eixos para incentivar negócios com foco no aumento da autonomia econômica, no acesso a capacitações e na inovação.
3: O texto de Grace Elias prevê prioridade de atendimento para empreendedoras em situação de vulnerabilidade social. Na avaliação da deputada, a medida busca reduzir barreiras históricas no ambiente de negócios e impulsionar a geração de renda para as mulheres.
2: A J. Albuquerque, do PP do Ceará, é favorável à adesão do Brasil à Convenção Internacional de Hong Kong para a reciclagem segura de navios. Ele explica que o acordo estabelece normas para o desmonte sustentável de embarcações, assegurando a proteção ambiental e a salvaguarda dos trabalhadores.
3: A J. Albuquerque acredita que a medida vai atrair investimentos para a criação de estaleiros verdes na costa brasileira e qualifica o país para disputar o mercado global de reciclagem naval. Para ele, o alinhamento às diretrizes da Organização Marítima Internacional gera empregos e fortalece o setor portuário nacional.
4: Agricultura.
2: Marcelo Álvaro Antônio, do PL de Minas Gerais, sugere a criação do programa de apoio à logística do apicultor e do meliponicultor. O deputado defende incentivos fiscais para a compra de veículos utilitários novos de fabricação nacional para o setor.
3: Marcelo Álvaro Antônio defende a alíquota zero de IPI e redução de 40% no PIS/COFINS para produtores rurais cadastrados. O deputado alega que o acesso a veículos adequados é um dos principais gargalos enfrentados por pequenos apicultores e pela agricultura familiar.
4: Meio ambiente.
2: A Câmara analisa a obrigatoriedade de telhados verdes em novos edifícios públicos. O repórter José Carlos Oliveira nos conta como está o debate sobre a proposta.
5: A Câmara dos Deputados analisa o projeto de lei que obriga a instalação dos chamados telhados verdes em novos edifícios públicos e em novos empreendimentos residenciais construídos com recursos públicos. Também prevê incentivos fiscais e de crédito para a adoção voluntária dessa medida pela iniciativa privada. Na prática, os telhados verdes são uma cobertura de substrato e vegetação instalada no topo dos prédios. Autor da proposta, o deputado Fred Linhares, do Republicanos do Distrito Federal, destaca a vantagem dessa técnica para enfrentar, pelo menos localmente, os efeitos do aumento da temperatura do planeta em tempos de mudanças climáticas.
6: Existem estudos que demonstram benefício aí dos telhados verdes no conforto térmico das edificações e também na retenção de água da chuva. E é importante deixar claro que o telhado verde sozinho não vai resolver o problema das enchentes ou do calor nas cidades, mas é uma ferramenta importante para tornar nossas construções e nossas cidades mais preparadas para os problemas que o Brasil já enfrenta hoje. Se o clima está mudando, a forma como a gente constrói também precisa evoluir.
5: No caso dos prédios públicos, o projeto de lei deixa claro que a obrigatoriedade só poderá ser dispensada com a apresentação de parecer técnico assinado por engenheiro, arquiteto ou urbanista que ateste a impossibilidade de instalação das coberturas vegetadas. O texto foi aprovado na Comissão de Meio Ambiente, onde a relatora, a deputada Duda Salaber, do PSOL de Minas Gerais, ressaltou que os telhados verdes funcionam como uma espécie de colchão térmico. Ela citou estudos que constataram queda média de 4 graus Celsius nos picos de temperatura durante o dia, quando essas coberturas vegetadas eram comparadas com os tetos convencionais. A proposta de obrigatoriedade de telhados verdes em novos edifícios públicos e de incentivos para a adoção da medida nos prédios

0: particulares ainda vai passar pela análise das comissões de desenvolvimento urbano, de finanças e tributação e de Constituição e Justiça. Da Rádio Câmara de Brasília, José Carlos Oliveira.
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2: O jornal Câmara dos Deputados, que foi gravado hoje em Minas Gerais, nos estúdios da Rede Câmara Sete Lagoas, dentro do projeto O Brasil na Voz, vai ao ar na próxima sexta, dia 25.
3: E na sexta-feira, a equipe do jornal Câmara dos Deputados estará em Vitória da Conquista, na Bahia, para mais uma gravação itinerante da Voz do Brasil.
2: Lado a lado, um âncora da Rádio Câmara de Brasília e um âncora da emissora local vão apresentar as notícias relacionadas à Câmara dos Deputados. O programa gravado em Vitória da Conquista vai ao ar na segunda-feira, dia 28.
3: Termina agora o jornal Câmara dos Deputados, produzido pela Rádio Câmara, com trabalhos técnicos de Wellington Teles e apresentação de Val Monteiro e Luciana Vieira. Uma boa noite para você.
2: A Voz do Brasil está de volta amanhã. Boa noite.
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2: 29 para as 11, Arauto,
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3: 11:30. 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
0: 29 para uma. 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
2: 6:26, Arauto.
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2: 8:28. 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
2: 5 para 5, Arauto.
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1: 5:06, 7 graus a temperatura. Vamos com as primeiras informações. Santa Cruz cede um empate nos acréscimos e deixa a classificação para a última rodada. O Galo empatou em 2-2 com o Apafut nesta quarta-feira, dia 23, nos Plátanos. Santa Cruz saiu na frente duas vezes, mas sofreu o empate aos 48 minutos do segundo tempo. Agora precisa confirmar a vaga nas quartas contra o Gaúcho, dia 27, em Passo Fundo. Catedral de São João Batista terá visitação guiada durante a 41ª Oktoberfest. O projeto piloto permitirá conhecer a história e a simbologia e também a arquitetura da igreja. O roteiro inclui o coro, uma exposição, a visita para a Praça Getúlio Vargas. As visitas serão em grupos e com agendamentos. 7 graus a temperatura, 5 e 7.

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2: Depois do intervalo tem essa aí, ó, São Francisco, preste atenção.
3: Mas tô aqui pra assumir.
2: Final do programa tem um relógio de parede da Coach no sorteio.
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2: 5:19, Arauto.
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1: Cinco horas e 5:29, 7 graus é a temperatura. Vamos com mais informações aqui na Arauto. Nesta manhã gelada outra vez, né? 7 graus a temperatura, mas a sensação térmica é bem menor que isso, né? 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A medida vai proporcionar uma provisão que foi assinada na terça-feira. 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
0: Daqui a pouquinho tem mais música boa aqui na Arauto. É daqui a pouquinho.

0: Vamos lá, porque você pode participar 995702200. Eu falei 995702200. Você participa, manda sua mensagem. E hoje nós temos também no final do programa um relógio de parede da Coach. Ademir Yankee, saudações a você, muito obrigado por estar sempre conosco. Bom dia, bom dia. Ah, uma saudação especial a você que levanta cedo, sempre, sempre. 20 minutos faltando para 6, Arauto.
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do jeito que você sempre quis, gurizada. Vamos, vamos, vamos, quintou, meu povo. Schwarzabeda, vamos, Spieler, jetzt. Vamos pra música.

Primeira hora, 7 minutos agora faltando para 6 horas da manhã. Vamos lá para o nosso glorioso intervalo. Daqui a pouquinho a gente volta com mais música, mais informações, mais notícias, previsão do tempo também.

0: dia 12, os atuais. O aniversário da Arauto 90,5 no ginásio São Luís e também aqui na Oktober.
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0: 6 minutos faltando para 6.
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Do jeito que você sempre quis. Que dia tá amanhecendo? 7 graus a temperatura. Vamos lá, Prozit WhatsApp da Quinto, meu povo. Vamos, canta, canta. Ali tá, vamos cantar.

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1: Vamos lá com as informações aqui na Arauto, sempre nesse horário nós temos notícias. A produção é da equipe de jornalistas do Grupo Arauto de Comunicação. Vamos lá com as informações que chegam diretamente da redação. Moradores de Linha Cipriano de Oliveira, Veracruz, pedem manutenção de estradas e prefeitura anuncia pavimentação. O prefeito Gilson Becker explica que as obras de substituição da adutora da Fonte Dil estão concentradas na via e que após a instalação da estrutura, o trecho de até a RS-287 vai ser pavimentado. Portanto, moradores da linha Cipriano de Oliveira, em Veracruz, pedem manutenção de estrada e a prefeitura anuncia pavimentação. A Feira da Agricultura Familiar da 41ª Oktoberfest terá empreendimentos de 29 cidades gaúchas. Entre os destaques estão embutidos, queijos, cucas, doces, bebidas e produtos inéditos. A festa da Oktoberfest em Santa Cruz do Sul vai ser de 8 a 12, 15 a 18 e 21 a 25 de outubro de 2026. Daqui a pouquinho, a Corsã inicia obra de esgoto na área central de Santa Cruz e Santa Cruz vai ter meia maratona aquática no Lago Dourado. Em instantes. Vem aí o Vox

0: 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Bem, aí o Vox Club na Oktoberfest de 2026. Saudações a toda a turma aí que está se preparando para outubro. Pedro, se puder tocar uma sola Jota do Clayton. É, do Clayton Borges. Para mim, a Jussara e também a Rubiane. E já estamos na lida no restaurante Neter. Valeu! Oh, foto bonita, que chimarrão maneiro, hein? Tudo preparadinho, né, Jussara? Valeu, Jussara. Um abraço pra ti e pra toda a turma aí do restaurante Neter, às margens da RS 153, né? Tudo bom pra vocês aí nos altos do Herveiras. Bom dia, viu, Jussara? Abraço. Abraço também pro meu amigo, alô, seu Hoffman, grande Raul Hoffman. O Raul tá indo lá pra JP Pneus já, né? Um abraço pra ti. Tudo de bom, obrigado por acordar cedinho da manhã, nos acompanhando também. Cedinho, cedinho, né, Raul? Valeu. O Arsênio Luiz Kiss, bom dia, Arsênio. Como é que tu tá? Tudo bem? Um abraço pra ti também, valeu, muito obrigado. O Ademir Yankee também tá sempre conosco. Também a Flávia, alô Flávia Etkes, lá no Pinheiral, Flávio, esposo, seu Blágio e esposa, a família Etkes, um abraço pra vocês aí, tudo de bom. Falar em Pinheiral, um abraço pra família Vester também, alô Carlos, alô Cris, tudo de bom pra ti, pra tua mãe, pra mãe de vocês também, valeu, grande abraço, tudo de bom. Alô seu Gerson Brown, saudações pra ti também, valeu, obrigado pelo chimarrão, bonito teu chimarrão. Alô, Margaret Agnes, bom dia, Margaret. Como é que estamos? Tudo bom? Abraço, abençoada. Quinta-feira pra ti também. Grande Margaret. Tudo bom. Margaret tem uma história bonita na Mercury, né? Abração pra ti, Margaret. Bom, boa quinta-feira. Vamos pro nosso glorioso intervalo?
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0: minha amiga Edna, da Útil Confecções, Útil Transporte. Bom dia pra você, pro teu esposo.
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0: 6:13, Arauto.
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1: Hora de falarmos de notícias. E a nossa equipe de jornalistas nos enviou da redação as seguintes informações. Heitor Álvaro Petri é reeleito presidente do Coreg Vale do Rio Pardo. A nova diretoria vai comandar o conselho pelos próximos 2 anos. A Assembleia também apresentou resultados da consulta popular 2026-2027 e definiu o rateio dos recursos regionais. O Rotary entrega 2 gazebos ao Corpo de Bombeiros em Santa Cruz. Os equipamentos foram entregues nesta quarta-feira no 6º Batalhão e serão usados em operações e atividades externas. A estrutura vai proteger bombeiros e equipamentos do sol e da chuva. É o momento também de nós termos a previsão do tempo. Vamos diretamente para a Central de Meteorologia. O Rafael Cunha já está conosco aqui para nos atualizar a previsão do tempo. Rafael Cunha, bom dia.
2: Muito bom dia a todos que nos acompanham. A máxima hoje chega aos 24 graus e a tendência para mais um dia ensolarado, assim como amanhã e no sábado. No entanto, no sábado da tarde em direção à noite, a chuva deve retornar à região e permanecer no domingo. Amanhã a temperatura varia entre 11 e 31 graus e no sábado, mais uma vez superando a marca dos 30 graus, a temperatura varia entre 16 e 31 graus. Com as informações do tempo, Rafael Cunha.
1: Obrigado, menino Rafael Cunha. Um abraço para você. 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Saudações a você, tá surgindo aí já os primeiros raios de sol, né? Eita beleza, bom dia. Bora, Galdeliano.

para nosso glorioso intervalo, mas antes, mandando um abraço aí pra turma da Silvestrin, na Ceasa, em Porto Alegre. Como é que tá aí, Maria Luísa? Muito frio? Cald? Eu vi foto de vocês aí, tem uns com mais frio, outros menos frio, né? Abraço pra vocês aí em Porto Alegre, né? Por aí o sol já brilhando também aqui, surgindo o sol também, nesta boa quinta-feira, dia 24 de setembro de 2026. Vamos lá pro nosso glorioso intervalo.

0: Daqui a pouquinho, Flor da Serra, Olhos de Anjo.
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0: 25 minutos faltando para as 7 horas, Arauto.
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0: Na região dos vales, 7 graus.
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1: Vamos lá, chegou o momento de mais informações. A Corsan inicia obra de esgoto na área central de Santa Cruz. A rede começou a ser implantada nesta quarta-feira na rua Coronel Oscar Rafael Just. O serviço vai avançar até a Gonçalves Ledo e deve durar até 2 meses. Ao todo, serão cerca de 2 quilômetros de novas redes. Santa Cruz do Sul vai ter a primeira meia maratona aquática no Lago Dourado. O evento vai acontecer em 6 de dezembro e vai contar com provas de natação e de modalidades diferentes também nesse dia. Também vai ter uma caminhada de 6 quilômetros ao redor do lago. As inscrições seguem abertas. 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Lindo, leve, bonito.

0: nosso programa de hoje. É, mandando um abraço para toda a turma que tá sempre sintonizada conosco. Alô, Raul da JP Pneus, bom dia, Raul, um abraço, tudo de bom para ti também. Também um grande abraço aqui para toda a turma que sempre nos acompanha. Alô, Marta Ana Senem, bom dia, Marta, abraço para você, tá? É, também um abraço para Lisa Pérola Melo, valeu. Alô, Marluza, bom dia, Marluza, um abraço, tudo de bom. Bom dia também para a Vanira Stricker, mandou foto aqui do seu lindo chimarrão. Bom dia, Cláudio, final, o Cláudio mandou mensagem aqui, vamos ver qual é o final do telefone aqui. Deixa eu só encontrar aqui o Cláudio, o final do telefone é 5167, valeu, Cláudio, um abraço para ti também, muito obrigado. Alô, Lisa Pérola Melo, abração para você também, muito obrigado pela companhia. Bom, nós temos que ir embora, tchau, tchau, mas antes disso tem...
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0: feliz. E quem vai ficar feliz é você, Valdoci. Leandro Pinto ganhou o relógio pra parede. Bora, até amanhã às 5 horas. Tchau. Tem aí o Bom Dia Arauto, mas antes tem a política. Oi, oi.

0: 4 minutos faltando para 7, Arauto.
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0: 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Mas é que reconheceu quando já deu assim de oportunidade demais, já explicou demais, né? Esperou demais, se machucou demais. Você aí que está me dando o privilégio da audiência nessa abertura de programa, você não precisa continuar escolhendo aquilo que continua falhando com você. Às vezes, eu vou arrematar aqui que a gente tem um tempo curto durante o horário político, às vezes soltar também uma forma, Samara, de um amor próprio. O que que você precisa literalmente soltar? Qual caneta está falhando? Não é a caneta de escrever. Qual contexto da tua vida essa reflexão se encaixa? Reflita sobre isso e tem um começo de manhã mágico com Arauto!
1: Até porque hoje é quinta-feira e quinta é quase sexta. Bom dia, gente. 8 graus de temperatura, o sol deu uma escondidinha agora, mas a gente teve um começo de manhã naquela história. Cerração baixa, sol que racha. Vai ser uma quinta-feira lindona e ensolarada. Assim a gente espera que você tenha uma baita manhã de quinta-feira.
0: Samara, vou começar por você perguntando a dinâmica de hoje. O que, guriazinha, você gostaria de ganhar agora, nesta quinta-feira, que começa com a primeira letra do teu nome?
1: Saque. Eu ia dizer um pix, não, pode ser um saque, né? Deposita na minha conta, eu vou lá sacar. Adaptei.
0: Muito bem.
1: Funcionou, vai.
0: Bem. E você, caro ouvinte, pode interagir a partir desse instante no 995-70-2200. Mais uma vez a pergunta: o que você gostaria de ganhar agora, se pudesse, nesta quinta-feira, que começa com a primeira letra do seu nome?
1: Manda pra gente, vai, agora.

0: das 8.
1: 8 graus é a temperatura. Muito bom dia.
0: Uma abençoada quinta-feira, dia das cucas da Rock Show. Chegou, hein? Chegou as cucas quentinhas aqui no estúdio. Você pode ter também no

0: Tem saudades do quê, hein? Lembrou do quê? Agora não sei responder, só vai lá, revisita agora. 24 para as 8, bom dia!
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0: 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Alô Eliane, alô Fabrício, meus amigos queridos, uma ótima jornada neste quindão.
2: Moradores de linha Cipriano de Oliveira em Veracruz pedem manutenção de estrada e prefeitura anuncia pavimentação. O prefeito Gilson Becker explica que as obras de substituição da adutora da Fonte Dil estão concentradas na via e que, após a instalação da estrutura, o trecho até a RSC 287 vai ser pavimentado.

0: E governo federal libera 64 milhões de reais para ajudar comunidades afetadas pelo El Niño. A medida provisória foi assinada na terça-feira. Os recursos vão ser destinados à compra de alimentos da agricultura familiar e ao fornecimento de insumos básicos em terras indígenas.
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4: Muito bom dia a todos que nos acompanham. A máxima hoje chega aos 24 graus e a tendência para mais um dia ensolarado, assim como amanhã e no sábado. No entanto, no sábado da tarde em direção à noite, a chuva deve retornar à região e permanecer no domingo. Amanhã a temperatura varia entre 11 e 31 graus e no sábado, mais uma vez superando a marca dos 30 graus, a temperatura varia entre 16 e 31 graus. Com as informações do tempo, Rafael Cunha.
3: Ok, obrigado Cunha pelas informações. 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Alô, doutor Rogério, doutor Cássio e doutor Paulo. Vamos juntos, na cobertura da Oktoberfest, também colando com a gente, a turma RBR.
0: Aê,
3: vai começar,
0: galera.
3: Vai começar a divulgação. 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Fala, Isis, uma iluminada quinta-feira pra Tiguriazinha. 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E se a gente tocasse uma daquelas modas boas, Samara?
0: Quinta-feira já tá na hora de você aumentar o volume desse rádio. Olha o diazão lindo que tá aí.
3: Exatamente, dá volume!
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3: 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Cucas quentinhas nas unidades de Santa Cruz e Veracruz e na plataforma de sorteios. 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

0: Arauto, alegria, informação, que caos isso aqui, hein?
1: Sim! Quem não merece? Ó, pior de tudo, acontece, meus queridos.
0: Ai, meu Deus do céu. Esse programa radiofônico aqui é demais, ele une tantos ingredientes. Oportunidades comerciais, informação, prestação de serviço. De vez em quando umas modas, sim, da velha guarda.
1: E se não tem duas camas, vai pro sofá.
0: Mas o que a gente gosta é pensar em voz alta com o ouvinte. Deixa eu partilhar um insight aqui com vocês, falar sobre emoção e sobre intenção. Isso aí, combinado, gente, isso gera uma força de atração que com certeza, pode acreditar, isso materializa tudo na nossa volta. Reflita sobre isso. Se você, meu amigo, nesta quinta-feira bela de sol, quer que algo mude aí fora, tá em casa ainda, quer que mude na tua vida, primeiro tu precisa transformar o teu campo emocional, a parte interna. Isso é muito justo e verdadeiro que eu tô falando. Muitas vezes a gente espera que o mundo mude para que a gente possa, digamos assim, ter paz, ter amor ou encontrar a gratidão. Mas eu vou dizer para vocês e falo com muita experiência, assim, já exercitei muito isso. A mecânica da vida, ela funciona num sentido inverso. A realidade externa, ela é apenas, eu vou definir aqui com uma palavra, ela é um eco. Ela é um eco do nosso universo interno. Isso é muito forte. A intenção, ela vai definir a direção. Vamos usar aqui como exemplo um GPS. Mas é a emoção que gera essa frequência, tal qual a antena de rádio, necessária para materializar aquilo que você quer. Quando tu deseja algo com a mente, eu falo sempre aos meus pares aqui, a mente cria. Mas se tu sente medo ou escassez, e às vezes tem, né, ali no peito, no fundo, essa mensagem, ela fica dividida, ela não fica completa. E a magia vai acontecer quando tu pensa e o que tu sente numa perfeita sintonia. Eu vou definir assim, Samar. Então, bora lá. A vida muda quando o nosso estado interno muda. E o que que tu tá fazendo nesse alinhamento do campo emocional nos últimos tempos? Tem praticado um esporte? Tem cuidado da tua espiritualidade? Que o rádio aqui possa te ajudar a ter dias melhores, que a gente possa nessas conversas auxiliar os nossos ouvintes, porque eu digo mais uma vez, digo com convicção, emoção e intenção combinada, isso materializa tudo na nossa volta. Samara, vamos lá pra interação da audiência.
1: Porque a galera tá contando com a inicial do próprio nome, o que gostariam de ganhar hoje. Nós recebemos uma foto da Eliana maravilhosa dos meninos. A Eliana mandou os filhos, o Arthur e o Augusto, e eles estão humildes, tá? Vão ficar o Arthur com um avião e o Augusto com um Audi. Humildade no talo.
0: Que legal.
1: Linda foto, um beijo, família, obrigada pela audiência. O Diego Yang botou aqui, Diego é dinheiro que ele quer, né? Ficou até fácil essa. Um grande abraço, obrigada pela audiência. Deixa eu mandar um grande beijo pra Fátima Andrade e um beijo também pro Patrick, que está ouvindo em Cachoeira do Sul.
0: Patrick! Grande abraço, Patrick. Vamos fazer o show no intervalo, daqui a pouquinho tem mais informação, na faixa das 8 tem a mensagem do dia, uma iluminação da quinta-feira para todos.
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0: Hoje tem Agita Arauto, hein? Inauguração da Ultramed no Centrão de Santa Cruz. Mais

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1: 14 para as 8, Arauto.
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3: Na região dos vales, 9 graus.
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1: Bela dica, hein? 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Vai nas unidades da Rock Show. Bom, quando pinta essa trilha aqui, é porque no show do intervalo a gente tem uma pauta ao vivo, um testemunhal. Nós, comunicadores, a gente partilha o recado dos nossos parceiros. 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
1: Bora seguir com o show do intervalo. Alô, doutor Marion. O Marion e elenco do Enzilab todas as manhãs nos acompanhando aqui no Bom Dia.
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1: Tá na hora de tocar mais música na Arauto. 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
3: Deixa só eu interpretar. Não teve churrasco na segunda, nem na terça, nem na quarta. Hoje não vai ter por quê mesmo?
1: E como é que é o sinal mesmo?
3: Ah, aquele caminhão. Se você encontrar aí, você não tem mais desculpa pra dar pra gente, tá? Tem que fazer um fumo assado hoje.
1: Isso aí, são vários caminhões circulando
3: por aí. E por gentileza, podem passar alguns aqui diante do estúdio da Arauto.
1: 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Alô, alô, galera da Garbo, aquele abraço! 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
1: Jorge Matheus está iniciando a série.

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2: Heitor Álvaro Petri é reeleito presidente do Cored Vale do Rio Pardo. A nova diretoria vai comandar o conselho pelos próximos 2 anos. A chapa eleita conta com Regis Solano como vice-presidente. A assembleia realizada ontem também apresentou resultados da consulta popular 2026-2027, definiu o rateio dos recursos regionais. E Catedral São João Batista vai ter visitação guiada durante a 41ª Oktoberfest. O projeto piloto Experiência Guiada vai permitir conhecer a história, a simbologia e a arquitetura da igreja. As visitas vão ser em grupos e com agendamento.
0: Nós estamos já no clima dos shows nacionais da Oktoberfest, Tamara. Ontem eu partilhava o conteúdo do Portal Arauto, o Tirone, a Tiana, o Leandro Dil. A arena tá criando corpo, tem imagens para quem tá curioso para ver como vai ficar ali no Portal Arauto. E grandes marcas colam com a gente ao longo dos programas para cantar os hits que compõem o line-up da grande grade de shows nacionais desse ano. Vai tocar agora uma da Simone Mendes.
2: Acho chique.
0: É. E aqui colando com a gente a turma da Gepel e da Agro Fumigações. É muito bacana. E no mês de outubro, será que dá pra falar já?
2: Fala, claro. Spoiler, queremos. Tá. Manda.
0: A unidade móvel vai circular pelas ruas.
2: Com? Qual o intuito?
0: Com ingressos.
2: Ah!
0: Com ingressos.
2: E que a gente gosta.
0: Os nossos parceiros junto na caçamba ali, pra cima
2: maravilha.
0: E pra baixo.
2: Que dia, Michael?
0: Temos
2: uma data? Será?
0: Vai ser durante o mês de outubro.
2: Tá, mas assim, um spoiler nos próximos dias, será que dá pra trazer?
0: Começo de outubro a gente fala sobre isso.
2: Ah,
0: mas
2: okay.
0: eles vão estar aí, como diz aquele, vem aí!
1: 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Simone Mendes é atração confirmada do dia 10 de outubro na 41ª Oktoberfest. Hey!

0: na plataforma de sorteios da Arauto. Quero saudar ao Luiz, toda a galera lá da Ciclovia Yamaha. São nossos parceiros de longa data aqui na Rádio Arauto e estão liberando na plataforma de sorteios ingresso pro autódromo, inclusive na área do paddock, hein?
1: É, a Yamaha te presenteando com o ingresso. E o MotoGP começa hoje e se estende até domingo no Autódromo Internacional de Santa Cruz.
0: É uma parceria muito bonita. Obrigado por estarem com a gente, toda a galera da Ciclovia. É uma ótima jornada nesta quinta-feira. E se você quer ingresso, plataforma de sorteios da Arauto. Hoje também tem as cucas da Rock Show, hein?
1: Tá ali a duplinha, hein? Que combo! 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Acesse a plataforma de sorteios agora e concorra aos presentes. E mais um lembrete: amanhã ocorre o último sorteio da promoção Setembro do Meu Churrasco. A promoção que está liberando churrasqueiras portáteis com 4 espetos cada uma. Se você quer garantir um presentão desses, precisa acessar agora, porque são as últimas horas para você concorrer.
0: Em instantes tem mais uma das atrações da Oktoberfest.
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0: Henrique e Juliano.

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1: 8:07, Arauto.
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5: Na região dos vales, 9 graus.
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1: Mais belo show do intervalo do Rádio Gaúcho, grandes marcas. Valeu, turma do Senac. 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
1: 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Tá na hora de cantar com a turma da Garbo, que jingle maravilhoso.

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1: Tá na hora de tocar mais música aqui na Arauto. 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

0: minha gente boa, tá na hora de mais uma bela entrega. Chegou o momento com a gente Soler, sua melhor escolha na Floriano 531. MW Baterias, o SOS da MW funciona, que é uma beleza, ficou empenhado. Nós podíamos fazer um efeito sonoro de bateria falhando?
1: Não, como seria esse efeito sonoro?
0: Não, ia deixar pra você agora, que uma
1: onda. Não, me complica, Michael.
0: 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Ou de um caminhão, num furgão falhando.
1: Eu vou treinar, eu vou, prometo.
0: Aí o Anderson vai ficar faceiro. Ô, Melinha, já imaginou nós fazendo entrega aqui também da Box Service com efeito sonoro? É, Box Service com a gente na Arauto. Vou abrir mais uma janelinha aqui, já que estamos falando, tem um povo rondando o estúdio como nunca aqui hoje, né?
1: Impressionante,
0: né? Quinta-feira, né?
1: Já veio umas 3 vezes a criatura dar uma espiadinha aqui no vidro, por que será?
0: Segura não é a primeira das cucas aqui, ó.
1: Não,
0: segura.
1: É pra ver se nós estamos aqui não, hein?
0: Que coisa. Vamos lá, papo sério agora. Papo sério. Eu e você, você e eu, porque nós vamos viver intensamente a mensagem do dia. Meus amigos, minhas amigas, para uns, você é demais. Para outros, talvez seja exatamente o que faltava. Agora, alguns vão dizer que você fala alto demais, que ri alto demais, que sente demais. Outros vão agradecer por você existir exatamente pelo jeito que é. E essa é uma das coisas que a vida nos ensina. Cada pessoa enxerga o mundo a partir da sua própria história, das suas experiências e das suas verdades. Nem todo o olhar sobre nós precisa nos definir. Agora, é importante a gente ter coragem para olhar para dentro, reconhecer o que precisa ser melhorado, aprender com os erros, rever caminhos. Ninguém tá pronto, gente. É uma eterna escola. A vida tem desse processo de aprender, amadurecer e se tornar um pouco a cada dia uma pessoa melhor. Nós estamos no mesmo barco. Então, continua sendo você, com suas origens, mas atento ao aprendizado. E continue sentindo, continue se emocionando, continue tendo coragem a ser verdadeiro. E reitero, eu tô me tornando aqui já insistente mais, mas eu vou falar pela última vez. Só não deixe de aprender. Não deixe de aprender. O equilíbrio tá justamente ali. Ser fiel àquilo que somos, sem perder a humildade de reconhecer aquilo que ainda podemos nos tornar. Pense nisso. Vamos botar uma música bem legal para acompanhar a jornada? Vamos. 8h21. Bom dia, saúde, paz, felicidades e muita coragem para encarar.

0: Começou mais um bloco de sucesso. E aí, como é que tá? Já te programou, né? Vai passar na Rock Show pra pegar uma cuca quentinha no dia das cucas. Que espetáculo! Portas abertas às unidades Rock Show!
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2: 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Bora pro show do intervalo para voltar já.
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0: Nossa Maria!
2: Santa Cruz fica em quarto lugar entre os municípios gaúchos com os melhores indicadores de acesso à educação. O município aparece na 94ª posição nacional e na 15ª colocação entre as cidades da região sul, avaliadas pelo Centro de Liderança Pública. O levantamento avalia indicadores como taxas de matrícula e ensino em tempo integral em municípios com mais de 80 mil habitantes. E Santa Cruz vai ter primeira meia maratona aquática no Lago Dourado. O evento ocorre em 6 de dezembro e vai contar com provas de natação e uma modalidade de aquátlon. Também vai ter uma caminhada ao redor do lago. As inscrições seguem abertas.
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3: Vocês precisam admitir alguma coisa.

0: Matheus e Cauã com Lauana Prado. Admita. 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Tá esquentando, hein? Tá chegando a hora, tá esquentando a chapa.
1: Bora! 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
0: Samara, algumas participações antes de ir pro intervalo. Tá divertido hoje, né?
1: Bora para as interações. A pergunta pra galera é... O que você gostaria de ganhar hoje com a inicial do seu nome? A Marli mandou pra gente, Michael. Marlin Rens, de Linha João Alves, tá participando e ela pensou que ela poderia ganhar com M, money. Adaptou. Tá em inglês, mas ela queria um dinheirinho. Super abraço, Marlin. Obrigada pela audiência. Bom dia. Mais mensagens por aqui chegando. Bom dia. Com a inicial do meu nome, que é M, disse a Margit, pode ser simplesmente na Mega Sena. Ô, oh, maravilha! E zero game, hein? Bom dia, Michael e Samara. Lu Kern tá na escuta. Oi, Lu, bom dia. Deixa eu mandar um abraço direto para Passo do Sobrado. A turma tá por lá. Marília, Frelich mandou mensagem pra gente. Muito bom dia, alô Passo do Sobrado. Bom dia também para o nosso ouvinte, o Rafael Jäger, que colocou que tá ouvindo o Arauto com o Fernando. A turma lá, eles são açougueiros, Michael. É os guris que estão por lá na lida. Um grande abraço. E eu preciso registrar que o Jair tava na MW Baterias e disse: precisei fazer o registro. Tchum, mandou uma foto pra gente.
0: Que legal.
1: Grande abraço, Jair. Obrigada pela audiência.
0: Que bacana. A Jéssica, toda a galera da MW Bateria sempre com o rádio bombando e de longa data nossos parceiros do quadro Mensagem do Dia. Pro show do intervalo é o último. Que dia lindo que tá se apresentando, hein? Que quinta-feira maravilhosa!
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0: Já tem. Lua Santana com Clone.

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1: 13 para as 9, Arauto.
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4: Na região dos Vales, 12 graus.
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11: Feito, garoto, valeu! Bora tocar mais música. 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
11: Que maravilha, nos pontos clássicos você garante! É o bloco saideiro, música boa, tem lançamento nesse bloco.
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11: Luan Santana.

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0: Alegria e Informação. Fitzão, hein, ô Samara?
1: Que isso, eu fui pega de surpresa como audiência com esse lançamento.
0: Simone Mendes, a Paula Fernandes. Esse dia tão marcante. É, já trouxemos tantos insights aqui no programa de hoje. Aqui pro Grupo Arauto é muito marcante, 40 anos o Grupo Arauto. O embrião do grupo foi o Jornal Arauto. Já falamos tanto sobre isso, mas é importante a gente celebrar e celebrar muito o que foi feito até aqui, tudo que virá pela frente ainda. Unindo tradição e essa vocação para inovação, para expansão. Colorindo de laranja esse estadão do Rio Grande do Sul.
1: Firma!
0: É bonito. É bonito e é emocionante. Emocionante. Alô, mestre Luiz Carlos Gil. E esse camarada deve estar muito feliz no dia de hoje. É, deve passar um filme na cabeça, com certeza. Ô Samara, não dá mais tempo para nada. Nossa proposta sempre é findar o programa. 9:05, 9:07,
1: tá por aí. Bom, é, vai.
0: São 9:06, estamos no meio do caminho aqui. Então vamos pro presente?
1: Bora.
0: Os presentes?
1: Sim,
0: bora.
1: Dois.
0: Bora!
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1: muito feliz.
0: E aí, minha parceira, o que contar para a audiência?
1: Vou começar pelas damas, porque o dia da cuca da padaria Rock Show saiu para Fernanda Carvalho.
0: Parabéns, ganhou!
1: Já o ingresso para a MotoGP saiu para o Josiel Schultz.
0: Feito, parabéns, ganhou! Fim de expediente no Bom Dia, que volta amanhã. A partir das 7:27.
1: A gente volta no sextou.
0: Feito, galerinha.
1: Ei, tá na contramão aí, tio.
0: Contramão aí, chefe. Cidadão subindo a Venâncio Aires aqui. Ah, já se flagrou.
1: Tá bem-vindo.
0: Alô, meu amigo Vitali da BAT. Aniversário hoje. Alô, minha amiga Débora da JTI, também tá de nível hoje. Parabéns, felicidades. Alô, Igor, lá da Duponte. Parabéns.

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10: 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Vamos lá para começar mais uma edição, senhoras e senhores.

0: senhoras e senhores, muito bom dia, bom dia, bom dia, bom dia, está no ar mais uma edição do nosso Hoje é o Dia. Está no ar para lembrar você de uma verdade simples. Os dias não são definidos pelos obstáculos que aparecem, mas pela forma como você decide enfrentá-los. Nem tudo acontece no tempo que a gente gostaria, nem toda porta se abre na primeira tentativa, mas cada passo dado com coragem, cada esforço silencioso e cada escolha de continuar construindo o seu caminho tem valor. Talvez hoje você esteja correndo atrás de um sonho, de uma meta, de uma mudança de vida ou apenas tentando vencer mais um dia. Isso já é um motivo para seguir de cabeça erguida. Grandes conquistas não nascem de momentos perfeitos. Elas são construídas na persistência de quem não desiste. Então, ajuste o foco, fortaleça e confiança e siga em frente. Porque enquanto você continuar caminhando, a sua história continua sendo escrita. Está no ar mais uma edição do Hoje é o Dia, e o dia é cheio de oportunidades, de recomeços e de conquistas. Um bom dia! Aqui é a sua Arauto 95,7. Traz para você a energia, para você encarar mais um dia, e eu tenho certeza que esse dia será incrível! Eu sou Alisson Fernandes, o teu amigão, e te faço companhia nesta belíssima manhã de quinta-feira, 24 de setembro. 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Bom dia! 918.
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A música a seguir é de atração confirmada da 41ª Oktoberfest.

0: voltou, alegria, informação, cantando pra gente. João Bosco e Vinícius, bloqueia eu. Turma, nesta quinta-feira, dia 24, hoje tem a Gitaralto na inauguração da nova filial da Farmácia Ultramed Popular. A farmácia fica na Ramiro Barcelos, 1170, esquina com a Tenente Coronel Brito, no centro de Santa Cruz. 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Todo mundo convidado, hein? Todo mundo convidado. Bora participar comigo aqui no nosso WhatsApp. Manda aí a sua mensagem, valendo o café colonial da padaria Print. 995702200, esse é o WhatsApp para você participar comigo. Eu quero saber onde é que você tá ouvindo o Arauto, se você tá por casa, tá fazendo o que em casa, se você tá no seu trabalho, tá trabalhando aonde, aonde é que você tá sintonizando aí a Arauto 95,7. Bora participar comigo, hein?
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2: 9:28, Arauto.
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2: Na região dos vales, 13 graus.
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2: Eu acho que você tem que mandar aquela mensagem. Mas manda o que tá no seu coração.
3: Porque se fosse eu falaria mais ou menos assim.

0: informação, Dilcinho, o que é que eu faço agora? Essa é a programação do nosso Hoje é o Dia. Vamos mandar os abraços aqui pra nossa audiência, ligadinhas com a gente. Bom dia, amigo Alisson Fernandes. A Orlandi na audiência com a gente. Oi, Orlandi, grande abraço pra você, obrigado pelo carinho, obrigado pela sintonia. O André Henrique Chorna tá na audiência com a gente também. Olá, André, grande abraço pra você, obrigado pelo carinho e sintonia. Bom dia, tudo bem? Ligado na melhor e no melhor programa do Brasil aqui na portaria do Leonardo da Vinci, participando das promoções. Grande abraço e ótimo dia, trabalho a todos. Valeu, valeu. Lauro Júnior na audiência com a gente. Valeu, Lauro. Grande abraço, garoto. Quem mais aqui participando com a gente? Bom dia, bom dia, bom dia. O Michael tá ligado com a gente também. Valeu, Michael. Olá, melhor rádio dos vales. Estou sintonizada na Arauto no meu trabalho, bairro São João. Maria Helena na audiência. Oi, Maria. Oi, bom dia. Vocês conseguem me passar o contato? É aqui, Gabriela participando com a gente. Valeu, Gabriela. Um momento, já vou lhe dar uma atenção aí. Pode deixar. Quem mais aqui participando também? Abração pro Anderson. Alô, Anderson, grande abraço, garoto. Tudo de bom, obrigado pela companhia. Quem mais aqui tá participando também? Bom dia, bom dia, bom dia. Gessi Nunes na audiência. Oi, Gessi. Tudo de bom pra você, obrigado pelo carinho e sintonia. Bom dia, Alisson, estou na escuta. Abração pra Lúcia Cortes, da audiência com a gente. Oi, Lúcia, um abraço pra você, obrigado pelo carinho e sintonia. Bom dia, bom dia, bom dia aqui. Abração pra nossa amiga a Maristane, também tá ligada com a gente, a Simone. Um abraço pra vocês, gurias, tudo de bom.
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1: 15 para as 10, Arauto.
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1: Na região dos Vales, 13 graus.
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3: Arauto, tá aí, que maravilha, Edu. 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Grande abraço. 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

alegria, informação Marília Mendonça, eu sei de cor. Fechamos, turma, mais um bloco por aqui, a primeira hora do nosso Hoje é o Dia, vem aí o show do intervalo no próximo bloco, mais uma edição do nosso Arauto Toca Mais. Serão 6 músicas sem intervalos comerciais, para você apreciar sem moderação.

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10:10, a temperatura em Santa Cruz e região está em 16 graus, direto do Portal Arautos, destaques e notícias. Santa Cruz vai completar 148 anos com entregas, eventos e atrações. O município celebra a data na próxima segunda-feira, dia 28. As atividades começam no sábado, contando com o segundo encontro de Opalas na Praça da Bandeira, além da primeira corrida de bar em bar e do Moto 1000 GP no Autódromo Internacional. A programação do aniversário se estende nos próximos dias. Feira da Agricultura Familiar da 41ª Oktoberfest vai ter empreendimentos de 29 cidades gaúchas. Entre os destaques estão embutidos, queijos, cucas, doces, bebidas e produtos inéditos. A festa ocorre em outubro, de 8 a 12, de 15 a 18 e de 21 a 25 de outubro. Santa Cruz fica em quarto lugar no Rio Grande do Sul em ranking de acesso à educação. O município aparece na 15ª colocação entre as cidades da região sul, avaliadas pelo Centro de Liderança Pública. O levantamento avalia indicadores como taxas de matrícula, ensino em tempo integral em municípios com mais de 80 mil habitantes. 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

Para Auto Alegria, informação Gustavo Mioto, Viúva Negra, aqui na programação do nosso Hoje é o Dia. Vou mandar os abraços aqui para nossa audiência. Bom dia, bom dia, bom dia. Luísa, ligadinha com a gente. Oi, Luísa. Grande abraço para você. Obrigado pelo carinho, obrigado pela sintonia. Tudo de bom. É, um abração aqui para minha amiga Denise, tá ligadinha com a gente também. Oi, Denise. Grande abraço para você. Obrigado pelo carinho, sintonia. Tudo de bom. É, quem mais aqui participando? Bom dia pra Gabriela. Oi, Gabriela, tudo bem com você? Tudo numa boa? É, quem mais aqui participando? Estamos da linda e da escuta. Toca a música da dupla Eric Henrique, Fernando Carnope e Angélica Fleck. Aqui na lavoura da Sodar Alto. Mas turma na lavoura aí, grande abraço pra vocês. Obrigado pelo carinho e sintonia. O Guilherme tá na audiência com a gente também. Alô, Guilherme, grande abraço. Bom dia, estou fazendo almoço e escutando a melhor rádio. Abraços, Eliana Miller, do bairro Aliança. Tudo de bom aí. Bom dia, essa é a melhor música. Adilson Della Beta na audiência com a gente. Um abraço, meu querido. Que mais aqui? Bom dia, Arauto. Tive que mandar essa foto. Vocês falam bastante do frigorífico Gassen. Eu trabalho no interior de São Cepé e acaba de passar o caminhão deles aqui. Mas olha aí, frigorífico Gassen lá no interior de São Cepé. Mais agorizada. Um abraço para vocês aí, obrigado pela audiência. Bom dia, aqui é o Augusto de Encruzilhada, da Supercar. Escutamos direto, Arauto é nota mil. Manda um abraço para a equipe Supercar. Valeu, turma. Um abração para vocês aí. Tudo de bom.

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2: 29 para as 11, Arauto.
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0: Arauto, Sabrina Kapteer, expresso aqui na programação do nosso Hoje é o Dia.
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0: voltou, alegria, informação Panda, corpo nu aqui na programação do nosso Hoje é o Dia. Vem aí o show do intervalo já já, tem mais músicas pra você, siga aí participando com a gente no clima, show do intervalo e eu volto já.
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2: Oito para as 11, Arauto.
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1: Amiga, vamos lá comigo, deixar os dois bebendo aí.
0: Eita, tem com soro.

alegria, informação, cantando pra gente, Diego e Vitor Hugo com Maiara e Maraíza. Acabou o assunto aqui na programação do nosso Hoje é o Dia. Vamos mandar os abraços aqui pra nossa audiência. Arauto, nota mil, sempre na escuta. Mensagem aqui da Gabriela, ligadinha com a gente. Oi, Gabriela, grande abraço pra você. Bom dia, aqui é a Fabiane da Noski, de Pantano Grande. Gostaria de mandar um abração pra minha irmã Elisiane e dizer que estamos sempre na escuta na melhor rádio da região. Se mandar a minha música pra ela, Bruno Marrone, ela ama demais. Amo ouvir Arauto. Valeu, tudo de bom, hein? Obrigado pela companhia. Quem mais participando aqui? A Lilian tá ligadinha com a gente também. Oi, Lilian. Bom dia a todos da Rádio Arauto. Simone Pires, do bairro Arroio Grande, na audiência com a gente. Bom dia, Alisson. Feliz quinta-feira. Gratidão, alegria e saúde. Luciane Kern, um abraço. Tudo de bom aí. Obrigado pela companhia. Bom dia, Alisson. Sou a Roseli Gomes de Veracruz. Estou na escuta. Um abraço. Quem mais aqui participando com a gente também? Abração para Marivone, ligadinha com a gente. Oi, Marivone. Tudo de bom. Grande abraço para você. Obrigado pelo carinho e sintonia. Vem aí o show do intervalo.

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1: Na região dos vales, 18 graus.
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2: 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Daqui a pouco!
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0: hoje tem rodeio aqui na programação do nosso Hoje é o Dia. Galera participando com a gente, mandando o seu recado, que é sempre muito bem-vindo. Abração aqui pra minha amiga, a Jaqueline, tá ligadinha com a gente. Oi, Jaque, grande abraço pra você, obrigado pela companhia. Bom dia aqui em Pantano Grande, na Lida da Pintura. Manda um alusão aí pro Anderson, Bruno, Rafael. A T Pinturas. É os guri, mas um abração pra vocês aí, obrigado pela companhia. Bom dia, dia lindo e desde cedo com vocês da Arauto. Um abraço, Solange Barroso, do bairro Senai em Santa Cruz do Sul, ligadinha com a gente. Maravilha, bom demais, hein? Um abraço pra você, obrigado pelo carinho e sintonia. Vem aí o show do intervalo.
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1: Na região dos Vales, 18 graus.
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0: voltou, alegria, informação, Alexandre Pires e o Mineirinho.
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0: Muito feliz. Hora de sabermos quem tá se dando bem faturando. Café Colonial da Padaria Prit, quem se deu bem hoje foi você. Julie Camille Falsi ganhou. Parabéns, parabéns, parabéns, participou e se deu bem. Assim fechamos mais uma edição por aqui do nosso Hoje é o Dia. Muito obrigado pelo seu carinho, obrigado pela sua audiência. Na sequência, Lucas Batista e o Arauto Repórter diz que eu volto daqui a pouquinho no Vai de Carona. Grande abraço, turma.

0: 19 para o meio-dia. 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
2: 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Hoje é quinta-feira, 24 de setembro. Temperatura em Santa Cruz do Sul e em toda a região na casa dos 19 graus. 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Corsan inicia implantação de rede de esgoto na Coronel Oscar e Osta em Santa Cruz. Área de lazer da Praça Getúlio Vargas já pode ser utilizada novamente. Santa Cruz fica em quarto lugar no Rio Grande do Sul em ranking de acesso à educação. Em destaque na segurança pública, 3 indivíduos são presos em Vale Verde na Operação Nocaute. O Arauto Repórter Unisque está começando.

0: 14 para o meio-dia, Corsã inicia a implantação de rede de esgoto na Coronel Oscar Iosta, em Santa Cruz. Os trabalhos começaram na esquina com a rua 28 de outubro. Destaque para Clarissa Gomes.
1: Como parte do plano de ampliação do esgotamento sanitário de Santa Cruz, a Corsã iniciou a implantação de rede da rua Coronel Oscar Rafael Iosta, na região central da cidade. Os trabalhos começaram na esquina com a rua 28 de outubro e vão evoluir até a rua Gonçalves Ledo. A previsão é que estejam concluídos em no máximo 2 meses. Trechos das ruas 28 de outubro, Travessa Menhardi, Avenida Independência e Senador Salgado Filho vão receber as intervenções. No total, a obra vai se estender por cerca de 2 quilômetros. O gerente institucional da Corsã na região central, André Finamor, explica que o projeto é realizado pelo método não destrutivo, que permite a instalação de tubulações com menor impacto de escavação. Outros pontos em diversos bairros do município também recebem a obra de esgotamento sanitário. Santo Inácio, Pedreira, Avenida e Bom Jesus contam com equipes da companhia que estão realizando as intervenções.
0: 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Área de lazer da Praça Getúlio Vargas já pode ser utilizada novamente. O espaço no centro de Santa Cruz estava interditado desde 2022. Detalhes com Pietra Franco.
2: A Prefeitura, através da Secretaria de Serviços Públicos, finalizou as intervenções na área de lazer da Praça Getúlio Vargas, na esquina das ruas Júlio de Castilhos com a Marechal Deodoro. O local, até então cercado por tapumes, encontrava-se interditado desde 2022, quando o muro estava em risco de cair, conforme laudo da Defesa Civil na época. De acordo com o secretário interino de Serviços Públicos, Jonatas Lopes, que foi averiguar o local na tarde desta quarta-feira, durante a intervenção foi realizada a retirada da estrutura que estava em risco de queda e o muro agora apresenta-se mais baixo, permitindo que os usuários possam ter uma visão mais ampla da praça. Também foram instalados postes com iluminação e lixeiras novas no espaço. Os brinquedos existentes passaram por manutenção e alguns aparelhos de ginástica serão substituídos por novos. Melhorias nas calçadas de acesso foram executadas e corrimões serão instalados. Ainda segundo o secretário, os balanços para os cadeirantes que estão danificados também serão substituídos.
0: 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É o Agenciador. 19 graus é a temperatura, tempo ensolarado no centro de Santa Cruz. É hora da previsão. Com Rafael Cunha, muito boa tarde, Rafael.
3: Muito boa tarde a todos que nos acompanham. A máxima hoje na região alcança os 24 graus. A tendência para os próximos dias é que o sol permaneça presente na região, pelo menos até sábado. Sábado pode ter um pouco mais de influência da nebulosidade, porque da tarde em direção à noite, a chuva deve retornar à região. Mas antes disso, a temperatura ultrapassa a marca dos 30 graus. Amanhã a temperatura varia entre 11 e 31 graus e no sábado entre 15 e 30 graus. Com as informações do tempo, Rafael Cunha.
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0: 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Santa Cruz fica em quarto lugar no Rio Grande do Sul em ranking de acesso à educação. O município aparece na 15ª colocação entre as cidades da região sul. Detalhes com Samara Santos.
5: Santa Cruz do Sul aparece na 4ª colocação entre os municípios gaúchos com os melhores indicadores de acesso à educação, de acordo com a edição 2026 do ranking de competitividade dos municípios, elaborado liderado pelo Centro de Liderança Pública. No recorte nacional, o município ocupa a 94ª posição entre 423 cidades avaliadas. Na região sul, Santa Cruz está em 15º lugar. O levantamento considera o acesso à educação como um dos pilares da dimensão sociedade e atribui ao indicador 6,4% do resultado final do ranking. Entre os municípios gaúchos listados, Santa Cruz do Sul aparece atrás de Erechim, na primeira posição estadual, e 17ª nacional. Lajeado, segunda no estado e 39ª no país, e Bento Gonçalves, terceira no RS e 79ª nacional. O ranking também coloca Santa Cruz à frente de outras cidades gaúchas, como Porto Alegre, Ijuí, São Leopoldo, Canoas, Caxias do Sul, Cachoeira do Sul e Novo Hamburgo. A avaliação considera municípios brasileiros com mais de 80 mil habitantes.
0: 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Catedral São João Batista vai ter visitação guiada durante a Oktoberfest. As visitas vão ser em grupos e com agendamento. Detalhes com Henrique Bauer.
6: A Catedral São João Batista em Santa Cruz terá visitação guiada durante a 41ª Oktoberfest. O projeto piloto Experiência Guiada foi apresentado nesta quarta-feira e permitirá que turistas e moradores conheçam a história, a simbologia e o estilo arquitetônico da igreja. As visitas serão realizadas em grupos e inicialmente dependerão de agendamentos e inscrição. Segundo a secretária de turismo de Santa Cruz, Jaqueline Marques, estão abertas inscrições para guias de turismo interessados em participar do projeto, que também prevê orientações sobre o funcionamento das visitas. A proposta é avaliar a experiência durante o período da Oktober e posteriormente estudar a abertura da visitação para outros públicos e a criação de novos roteiros. Pároco da Catedral São João Batista, o padre Rodrigo Hillesheim, também adiantou que outros espaços poderão ser incluídos no futuro, como o subsolo, as torres e o terraço.
7: Estamos indo atrás de parceiros para explorar outros espaços da nossa catedral, como o subsolo, a visitação às torres. O prefeito falava da importância de colocarmos um elevador para termos esta visitação à altura, ao terraço, onde temos espaços enormes que podem ser melhor aproveitados.
6: O padre também destacou que a iniciativa busca fortalecer o turismo religioso e aproximar moradores e visitantes do patrimônio.
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0: 19 graus é a temperatura, a hora das informações da segurança pública aqui no Arauto Repórter Unisque. 3 indivíduos são presos em Vale Verde na Operação Nocaute. Detalhes com Cristiano Silva.
8: A mega operação Nocaute, deflagrada na manhã de hoje pela Draco de Lajeado, cumpriu 20 mandados de busca e apreensão e 15 mandados de prisão preventiva. O trabalho no Vale do Taquari desdobrou também no Vale do Rio Pardo, com duas ordens judiciais sendo cumpridas nos municípios de Venâncio Aires e Vale Verde. Ao portal Arauto, o chefe da investigação confirmou que em Vale Verde foram efetuadas duas prisões em flagrante e preso um indivíduo foragido com a apreensão de um revólver calibre 38 e uma quantidade de munição calibres 9mm, 12 e 5.56. Em Venâncio não houve prisões. As investigações tiveram início a partir de um duplo homicídio ocorrido em 17 de agosto na cidade de Lajeado. E na noite de ontem foi realizada a Operação Cerco Fechado nas localidades do interior de Vale Verde de Passo do Sobrado. A operação teve como foco a repressão ao abigeato, furto de fios e de transformadores de energia por meio de patrulhamentos, barreiras policiais e abordagens. Durante as ações, a guarnição recebeu informações de que um indivíduo suspeito estaria conduzindo ovelhas furtadas de uma propriedade vizinha, nas proximidades da estrada de Potreiro Grande. Ao deslocar para a averiguação, os policiais localizaram um veículo deixando uma residência em alta velocidade, sendo realizado o acompanhamento e abordagem. No automóvel, dois ocupantes foram identificados e admitiram que transportavam duas ovelhas no interior do veículo. Entretanto, os abordados não conseguiram comprovar a origem ilícita dos animais, nem apresentar informações consistentes sobre a suposta aquisição. Um terceiro indivíduo, suspeito de furtos, que estava nas proximidades, empreendeu fuga ao presenciar a presença policial. Os dois ocupantes do veículo foram presos. O automóvel foi recolhido ao depósito credenciado, enquanto os bens recuperados foram restituídos à proprietária.
0: Muito obrigado, Cristiano Silva. Destaques da polícia. E com esses destaques, encerramos o Arauto Repórter Unisque. 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Dentro de instantes tem a propaganda eleitoral gratuita. Logo mais, ao meio-dia 25, o Arauto vai de carona.
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0: ar mais uma edição do nosso Vai de Carona. Pra você que tá em casa, pra você que tá no seu trabalho, pra você que tá nos levando de carona, no carro, no busão, no caminhão. Muito boa tarde pra você. Boa tarde pra nobre coleguinha de bancada aqui também, Samara Santos. Tudo bem por aí, Samara?
1: Boa tarde, Alisson. Boa tarde, gente. Tudo bem, sim, tudo
0: coisa
1: certo.
0: Boa.
1: Diazão
0: coisa
1: lindo,
0: boa.
1: Espantando
0: solzão,
1: frio.
0: Né? Céu azul.
1: Espantando frio com o sol, né? Porque se não tivesse o sol hoje, ia ser uma quinta-feira bem geladinha.
0: O que você tava escondido atrás da casa hoje?
1: Pegando um sol.
0: Dando uma lagarteada?
1: Dando uma lagarteada aqui
0: que
1: no espaço.
0: O que você tava comendo que você tava escondida? Quando a pessoa se esconde atrás da casa, é porque tá comendo alguma coisa que não quer dividir com ninguém.
1: Fora da dieta, né? Claro, provavelmente. Mas era um sanduíche,
0: era um sanduíche.
1: Tá bom? Pra você?
0: Tá bom.
1: Dentro da dieta,
0: eu acho que era um sanduíche e algo a mais, porque você tava escondida, não queria mostrar pra ninguém.

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1: Muito bem, senhoras e senhores. Você tá preparada, Samara Santos?
0: Eu estou.
1: Para mais uma edição do nosso Vai de Carona? Você sabe que hoje é quinta-feira, né, Samara Santos?
0: Tá,
1: é
0: sei.
1: Dia de TBT. Vamos fazer agora um TBT de artista, Samara Santos?
0: Bora.
1: Quem é o artista que você sente uma falta, uma saudade tremenda?
0: Pessoas...
1: Artistas que não estão mais com a gente, que já partiram. Essa semana nos despedimos do cantor Rick, da dupla Rick Renner, né?
0: É, na
1: terça-feira, a queda do helicóptero acabou vitimando aí o cantor Rick, da dupla Rick Renner. E agora a gente quer saber, é pra você relembrar aí de algum artista, algum cantor, alguma cantora que já nos deixou e deixou uma saudade tremenda. Muitas músicas ainda tocam na programação da Arauto. Você relembra desses artistas quando você ouve uma moda boa aqui na 95,7.
0: Bora,
1: você
0: pode
1: sente
0: ser.
1: Saudade de algum artista específico ou Samara Santos?
0: É, eu vou ser clichê, né? Mas Marília Mendonça faz muita falta.
1: Marília Mendonça.
0: Mas assim, pode ser a artistas mais antigos, ainda mais antigos.
1: Pode.
0: A gente pode falar de uma Elis Regina,
1: João
0: da vida.
1: Paulo, da dupla João Paulo e Daniel, você lembra?
0: Não lembro, sinceramente.
1: Você não lembra do João Paulo?
0: Não lembro do
1: o
0: João
1: Daniel,
0: Paulo.
1: O cantor Daniel, você lembra, né?
0: Ah,
1: o cantor Daniel. O quê?
0: Não, eu lembro da dupla, eu não lembro dele, do cantor, da pessoa física, entendeu?
1: Você não lembra dele, mas você lembra da dupla.
0: Sim,
1: é...
0: as músicas.
1: Você lembra da dupla Christian e Ralph?
0: Lá, mas lá em casa é o que mais toca. O Matheus só ouve Christian e Ralph, as músicas que
1: saudade.
0: Eu mais sei são elas.
1: Nova York.
0: Clássica.
1: É, pois é. Agora, é o Christian
0: também.
1: Ou foi o Ralph?
0: Não me faça,
1: né?
0: Essa... Não, eu acho que o Christian é o que... Meu Deus, Alisson.
1: Foi o Christian
0: pesquisar.
1: Ou foi o Ralph que faleceu? Acho que foi o... O Christian.
0: Não, acho que o Christian é o vivo.
1: Dá uma pesquisada aí, quem é que faleceu?
0: Foi o Christian que faleceu.
1: Foi o Christian, é, viu só? Eu
0: foi
1: disse,
0: ele,
1: desde
0: bem.
1: O início eu disse que foi o Christian.
0: Ah, foi em 2024.
1: Você queria matar o outro.
0: Não. Eu não sei quem era.
1: Pois é, não vou brincar com coisa
0: mas
1: séria.
0: Mas foi o Christian, tá?
1: Mas foi o Christian que faleceu.
0: Não vamos passar a informação errada.
1: É da dupla Christian e Ralph. É uma das vozes mais afinadas de todo o Brasil. É Christian.
0: Nova York, Olhos de Luar, Desejo de Amar, Esse Amor que Me Mata, Cheiro de Shampoo, Entre Ela e Eu, clássicos dessa dupla, gente.
1: É, mas então, deixa eu pegar aqui, ô Samara Santos. Me permita aqui, deixa eu ver se eu acho. Fala aí.
0: Enquanto isso, eu vou falar, é. A
1: Sim.
0: gente mencionou agora o Christian, né? Mas tem outros tantos artistas
1: aqui.
0: Já falecidos. Você pode mencionar de quem você sente saudade. Pode ser até alguma pessoa que já tem, algum artista que já tenha saído da carreira artística, né? Pode estar vivo, mas não está mais fazendo shows. Não está mais produzindo músicas novas. Ou pode ser, é claro, a galera bem mais antiga mesmo, que a gente não saiba que você sente saudades, ouve as músicas, conhece elas. Ou o pai e a mãe ouviam e vocês aprenderam a ouvir também. Contem pra gente no 995-70-2200. Vamos descobrir quais são os artistas que a nossa audiência sente saudade.
1: Busquei aqui na memória pra gente relembrar o Samara Santos. Essa dupla aqui de grande sucesso aí lá na sua casa toca direto, Samara Santos?
0: Toca direto.
1: Escuta essa voz aqui, ó.

0: Christian e Ralph, meus amigos. Estamos relembrando aqui artistas que já nos deixaram e fazem a maior falta. Deixaram uma grande saudade. Agora o refrão, Samara Santos. Aumenta o volume aí. Facada no coração. É amor. Até a Samara lembrou dessa. É só porque o Matheus Machado ouve muito, né?
1: Muito. Tá sempre sofrendo.
0: Posso relembrar outra aqui, ó? Essa aqui, ó, eu tenho certeza que essa aqui o Matheus Machado coloca no último volume. Essa aqui ele rosqueia no 12, ó. Você vai lembrar agora. Manda mensagem pro Matheus Machado aí.

0: botei de novo a mesma Samara Santos, mas era pra ser essa daqui, ó. Agora aqui, ó.
1: Sabe o que eu mandei? Ah. Ouve o programa. Alisson colocou suas músicas no ar.
0: Essa canção aqui é a que eu mais gosto dessa dupla, ó, Christian e Ralph. Essa canção aqui, ó. Essa aqui sim que eu acho que o Matheus coloca no volume 12, o Samara
1: Santos. Tá bom, deixa eu ouvir.
0: Escuta aí, ó.

0: clássica, hein, Samara Santos? Essa aí, ó, o coração olha chega a bater.
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0: Agora, eu mais vou dizer pra você, Samara Santos.
2: O quê?
0: Eu acho que mais as músicas que atuais de hoje jamais vão superar essas antigas.
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0: Eu acho que as músicas de hoje
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0: jamais vão superar essas modas antigas.
2: Sabe o que é engraçado? É que você não precisa viver a letra, mas você vive a música. É impressionante.
0: Escuta essa virada agora aqui, ó. Agora, ó.

0: Pra mim, essa é a canção mais bonita da dupla Christiane Ralf e Samara Santos.
1: Agora a gente tá longe, tá? Que abertura.
0: Bora participar. Qual é o artista, o cantor, a cantora que você sente saudade, que deixou uma saudade enorme? Conta pra gente. Artistas que já partiram, especificamente dessa dupla aqui, Christiane Ralf e o Christian, nos deixou. E não faz muito tempo, hein?
1: 24,
0: não faz muito tempo, faz 2 anos. 2024. Conta pra gente aí, 9957-022-00. Bora lá, turma! Está no ar mais uma edição do nosso Vai de Carona.
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0: informação, sofrendo e vivendo, ou seria sofrendo e bebendo, banda Passarela aqui na programação do nosso Vai de Carona, senhoras e senhores, hoje nós estamos com o nosso TBT musical, saudades de artistas que já nos deixaram e deixaram a maior saudade. Conta pra gente aí, quem é que você sente saudade? Quem é que tá participando aí, ô Samara?
1: Vamos para as mensagens. Tem nomes, Alisson, que a gente nem mencionou antes. E eu vou contar agora, porque a audiência mandou pra gente. Aê, você puxou ela. Inclusive, apareceu, tá, a mensagem.
0: Transmissão de pensamento, Samara.
1: Sobre a Marília Mendonça. Eu tenho saudades, disse a Roseli. Mas a Roseli também mencionou Mamonas Assassinas.
0: Essa é a música que eu mais gosto dela.
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1: Quem mais apareceu? Barreirito, sem dúvida, música Cadeira Amiga. O Rogério mencionou, Rogério Alves da Silveira, direto de Linha Capão. Obrigada pela audiência. Eu tava puxando aqui que o Barreirito faleceu em 1998.
0: Então, você tava só com o papai aí.
1: É, que ele é falecido também, já faz bastante tempo. Grande abraço aí, obrigada pela audiência. Lindomar Castilhos, quando eu era pequena dizia que iria casar com ele. Quem mandou foi a Lisiane Rosa. Era um crush que ela tinha.
0: Ó. De arrepiar, hein? Vai. Essa deixou saudade. Quem mais tá participando, hein, Samara?
1: Que programa maravilhoso, dando carona pra gente, a Débora Pacheco. Obrigada pelo carinho, Débora. Bom trajeto por aí. Roselaine Chef mandou pra gente, Christian Ralph, sabe cantar, hein? Coisa linda. Sou eu, tá bom. Grande abraço, Roselaine. Obrigada pela audiência. Deixa eu trazer mais uma mensagem aqui dos Mamonas Assassinas, porque tava falando exatamente sobre como seria, né? Se eles tivessem mais alguns anos. Morreram super, super, super cedo. Você lembra muito deles, Alisson?
0: Eu lembro. Eu era adolescente, né? Aliás, eu era criança, né? Eu nasci em 86, eles morreram em 95. Eu tinha 9 anos de idade, ô Samara Santos.
1: Nossa.
0: Eu já entendia muita coisa. E fiquei triste.
1: Ficou chateado,
0: porque,
1: né?
0: Mesmo depois da morte deles, continuou muito sucesso, né? Eu tinha o CD, inclusive, deles. Eu tinha o CD em casa, na época do CD ainda. Bora participar com a gente aí, manda aí a sua mensagem, 995-70-2200. Qual artista que já nos deixou e você sente saudades?
1: A Marta mandou uma mensagem falando do Leandro, de Leandro Leonardo, e ela disse que lembra especificamente, como se fosse hoje, do show do Leonardo sozinho em Venâncio Aires, durante a Fenachim. E no telão tinha o Leandro na sacada do hospital, disse ela. E aí ficou muito marcante essa memória. Um grande abraço, Marta, obrigada por compartilhar com a gente. A Melina também falou do Mamonas, tá? Ela disse que tinha 5 anos quando eles faleceram e ela queria muito ter ido aproveitado um show deles. Ótima tarde por aí, Melina, obrigada pela audiência. Abraços do Carlos Henrique Rodrigues de Rio Pardo, um cantor, o Vando, canta demais, cantava demais, disse ele. Um grande abraço aí, obrigada pela audiência, excelente tarde.
0: Você falou do cantor Leandro.
1: Ah, isso aí.
0: Dessa época aqui, ó.
1: Se aí

0: para participar com a gente. Qual é o artista, qual é o cantor ou a cantora que nos deixou e você sente a maior saudade?
1: O netinho do Uber colocou, falou inclusive sobre Leandro e Leonardo e disse que foi um marco da infância dele. Até hoje ele tem a cena do falecido na janela acenando com a bandeira do Brasil.
0: Que judiaria, né?
1: Grande abraço aí, netinho. Obrigada pela companhia sempre. Mas, gente, é presente todo dia.
0: Olha aí.
1: Obrigada, Alex.
0: Quero agradecer aí ao pastel da Frida, que lembrou de mim hoje.
1: Sim, lembrou.
0: Recebi,
1: um
0: viu, turma?
1: Isso,
0: eu recebi. Alô, pastel da Frida, eu recebi o presente
1: um colorado,
0: que vocês mandaram,
1: né?
0: Através da Samara Santos.
1: Mas eu trouxe. Muito obrigada, galera aí.
0: Obrigado, pastel da Frida. Vem aí o show do intervalo, já já estamos de volta.

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1: Vamos falar de futebol, senhoras e senhores, no oferecimento de TL Auto Center. 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Agora as informações do imortal tricolor, o Grêmio de Samara Santos.
3: O time que tem um novo patrocinador master. O Grêmio anunciou acordo por 3 anos com a empresa de apostas esportivas Pitaco. No total, o contrato gira em torno de 140 milhões de reais.
1: Coisa pouca.
3: É, coisa pouquinha. Você ganha isso por mês, né, Alisson? O vínculo com a
1: casa. Milhão e pouco.
3: Ah, é?
1: É, 1 milhão pro chefe e pouco pra mim.
3: O vínculo com a empresa Casa de Apostas prevê exclusividade ao Grêmio em relação ao Inter. Então, não é com os dois clubes, é somente com o Grêmio. Se a empresa quiser patrocinar o rival, por exemplo, vai ter de pagar uma multa. O Grêmio recebeu propostas de outros ramos e ao menos 2 fabricantes de veículos se interessaram pelo espaço, apresentaram propostas e as conversas avançaram. Nos bastidores do clube, o acerto com uma montadora chegou a ser dado como certo. Contudo, o CEO Alex Leitão, que conduziu as negociações com o presidente Odorico Romã, fechou com a casa de apostas. A CIMED da indústria farmacêutica deve ser anunciada ainda, tá? Não foi descartada, mas vai ser anunciada em outro local da camisa. A empresa também foi uma das possibilidades para o patrocínio master. O Grêmio estava sem esse patrocínio desde dezembro do ano passado. 1 mês antes, o clube rompeu o contrato com a empresa de apostas, a Alphabet, após 3 parcelas do patrocínio não serem pagas, em um total devido de 12 milhões de reais. O valor do contrato era de 50 milhões.
1: Estas as informações do imortal tricolor, o Grêmio de Samara.
4: 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A música a seguir é de atração confirmada da 41ª Oktoberfest.

0: alegria, informação, Jonete e Frederico, é claro que eu tô. Turma, no programa de hoje nós estamos aqui saudosos. Nós estamos com saudades de artistas que já nos deixaram e nós queremos relembrar. De quem você sente saudade? Qual é o artista que nos deixou e você sente saudade? Relembre aí.
1: Bora,
0: quem tá participando,
1: gente?
0: Samara?
1: Vamos para as mensagens. Boa tarde. Pra mim, o cantor Jessé, a música Porto Solidão.
0: Mas olha
1: quem
0: aí.
1: Quem mandou a mensagem pra gente foi o Flávio, um grande abraço. Ah, perdão, foi o Flávio, foi a Marlene que mandou. Um grande abraço, Marlene, obrigada pela audiência. Você puxou, Alisson? Toma.
0: O que você acha?
1: Ele faleceu em 93, 29 de março de 1993.
0: E essa canção, como é que é o nome da nossa ouvinte?
1: Marlene.
0: Marlene. Bora relembrar então, Marlene. Quem mais tá participando aí, Samara?
1: Vamos para mensagens de áudio. Fala, Leandro. Boa tarde.
2: Boa tarde, Samara. O Leandro é do Rio Pardim. Ah, vocês são uma dupla incrível, hein? Hoje vocês mexeram, né? Cara, eu lembro muito bem, cara. Eu tinha uns, acho que 6 anos quando o Leandro faleceu. Cara, eram as notícias só dava aquilo, né? Os Mamonas Assassina também. E o João Paulo do Daniel. É uns artistas que lembram muito. Valeu, um abração pra vocês.
1: Valeu, Leandro. Obrigada pela audiência, pelo carinho. Alô, Rio Pardinho. Mais mensagens.

0: Porto Solidão é o nome dessa canção.
1: Não tinha aparecido ainda o Chorão, do Charlie Brown.
0: Ah, Charlie Brown.
1: A Ellen mandou pra gente. Na verdade, ela mandou a Marília Mendonça e o Chorão. E aí, Marília Mendonça é mais recente, né? A gente já falava dela, mas não tinha aparecido ainda ele. E eu fui buscar o ano que ele faleceu, que foi 2013. Entre aspas, também é uma morte mais recente, né? Claro que não é tão recente assim quanto Marília Mendonça. Mas também não é tão antiga, 2013.
0: Você acredita que não tem Charlie Brown aqui?
1: Não tem.
0: Não, alô, produção!
1: Então puxa
0: alô,
1: um José Rico aí.
0: Não temos aqui. Porque o Charlie Brown.

0: Matheus Machado
1: achei. Ah, salvo aqui, ó. Aqui, ó.
0: Ela é
2: nossa, top.
1: Charlie Brown Jr. Inesquecível Chorão. Achei. Sabe quantas músicas tem? Várias.
0: Eu não sei. Uai, por que você não achava?
1: Porque eu tava na pesquisa errada aqui, ó. Essa aqui é a que eu mais gosto, essa aqui, ó.
0: Sua sorte é que o coordenador tava passando um cafezinho.
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1: Essa aqui é das boas.
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1: Agora vou dar uma overdose de Charlie Brown aqui.
0: Não tinha nenhuma, pois agora tem todas.
1: Agora tem todas, agora eu achei. Essa é muito boa. Só os loucos sabem. Eterno Chorão. Quem mais está participando aí, Samara?
0: Deixa eu mandar um abraço pra Helena, tá na escuta. Falou sobre a Marília Mendonça e sobre Mamonas Assassinas também. Ô Helena, um grande abraço, obrigada pela audiência. Puxa aí o José Rico agora, eu falava antes, durante a
1: assim, quer me quebrar no meio aqui, né? Do Charlie Brown pro José Rico.
0: É, foi a audiência que manda nesse programa, foi o Matheus que mencionou.
1: Será que tem aqui?
0: Sonhei com você, é a música em específico que ele mencionou.
1: Sonhei com você.
0: Hoje a gente queria sacanear o Alisson ao vivo, esse era o vídeo.
1: Estamos relembrando artistas que já nos deixaram e deixaram uma grande saudade. Um abraço pro nosso colega Dalvan Barros.
0: Que relógio, hein,
1: Dalvan? Cheio dos ouro, tu viu? Cheio dos ouro.
0: Quem pode, pode.
1: Chega, tá pendendo pra um lado ali o pulso esquerdo, o peso do relógio de ouro.
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0: Já cansado de tanto.
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1: José Rico que faleceu, né?

0: Eita, saudades! Bora participar, turma. A gente vai pro show do intervalo. Já já a gente tá de volta com muito mais pra você. Artistas que nos deixaram e deixaram a maior saudade. Show do intervalo, já já tamo de volta.
1: Os maiores artistas.

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2: 1:24, Arauto.
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5: Na região dos Vales, 21 graus.
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0: 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Agora as informações do Internacional, senhoras e senhores. O técnico Eduardo Batista não chega ao Inter com uma fórmula única para montar suas equipes. Ao longo da carreira, o treinador variou sistemas e formas de organização, mas há características que aparecem com frequência em seus trabalhos. Uma delas é a utilização de três zagueiros, outra é a atenção dada à jogada de bola parada, além da tentativa de acelerar as transições em contra-ataque para surpreender os adversários. Nas primeiras conversas com os dirigentes colorados, Batista indicou que pretende deixar o Inter mais forte fisicamente. O período até a estreia será relativamente longo para os padrões de uma troca do treinador durante a temporada. O Inter só vai voltar a campo em 7 de outubro contra o Corinthians no Beira-Rio. Até lá, Batista vai ter exatamente 14 dias para conhecer melhor o grupo, ajustar questões físicas e trabalhar conceitos táticos. Estas as informações do Internacional.
2: 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Simone Mendes é atração confirmada do dia 10 de outubro na 41ª Oktoberfest.

0: informação, tá aí cantando pra gente Simone Mendes, Me Amo, Me Larga. Me Larga! Senhoras e senhores, bora participar com a gente. Conta aí, quem é que deixou saudade dos artistas que já nos deixaram?
1: Agora nós temos mais mensagem de áudio. Fala, Douglas, boa tarde.
2: Oi, galerinha, e aí, tudo certo? Acho que é uma banda que fez muito sucesso aí, que a galera gostava, né? Era Mamonas Assassinas. Roda, roda, via, roda, roda, vem.
1: Um abração. Grande abraço, Douglas. Obrigada pela audiência e pela mensagem de áudio. Você vai puxar aí? Toma.
0: Vai, siga com as mensagens aí, Samara Santos.
1: Bora pra mais mensagens. Deixa eu abrir espaço agora pro Eduardo falar. Fala, Eduardo.
3: Boa tarde, Arauto, Eduardo.
1: Tarde.
3: Eduardo. Sobre a enquete ali dos cantores, acho que o que eu mais gostava, assim, não merecia ter partido, mas Deus é quem sabe. Marília, eterna Marília Mendonça.
1: Verdade. Nossa.
3: Acha que amanhã é sextão? E aí partiu casinha, partiu QTH, né?
1: Valeu, Eduardo. Grande abraço pra você e pra toda a galera em Rio Pardo.
0: Quem mais tá participando, Samara?
1: Boa tarde. Pra mim foi muito triste a morte de Cristiano Araújo. Caso indefinido. Se não me engano, eu amo essas músicas. E amo vocês dois também. Andréia Furtado, um beijo. Obrigada pelo carinho.
0: Vamos relembrar então o eterno Cristiano Araújo.
1: O Douglas Fremin falou sobre o Claudinho, da dupla Claudinho e Buchecha. Douglas foi muito bem na lembrança, também não tinha aparecido a dupla aqui ainda. Deixa eu ler mais mensagens. Elis Regina também apareceu, foi a Lisa que mandou pra gente. Lisa, um beijo, obrigada pela audiência. Cássia Ellen mencionou a Renata Lopes pra gente, também não tinha sido mencionada ainda. Boa tarde pra Patrícia, direto do São João. Oi, Patrícia. Tem a mensagem também? Olha aí, a produção tá on hoje, ó. Vai, Claudinho.
0: Não tão rápido assim, né?
1: Ah, um delay básico. Deixa eu mandar
0: Não dá tempo de acompanhar todas as participações.
1: Um grande abraço
0: aí
1: pra outra Patrícia que tinha mandado que no fim de semana eles estavam em grupo e cantando todas as músicas sertanejas antigas. Patrícia, um grande beijo e aproveitem, né? Cantar as antigonas é a parte mais legal do rolê.
0: Claudinho Buchecha.
1: Sandra também mencionou o Cristiano Araújo. É um dos clássicos também, né? Infelizmente morreu muito cedo.
0: Muito bem, senhoras e senhores, conta pra gente aí, quem é o artista que deixou saudade e você está relembrando com a gente?
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0: Vamos pro show do intervalo, Samara. Vem aí o show do intervalo, já já a gente tá de volta com muito mais pra você. Antes do show do intervalo, eu preciso colocar essa canção aqui que antes pediram aí, ó. O Caso Indefinido, do Boa. Cristiano Araújo, da nossa ouvinte. Essa aqui. Deu, tá bom.
1: Tá, Alisson, oi. Deixa eu te encantar.
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1: 12 minutos para as duas, Arauto. 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
2: Na região dos vales, 22 graus.
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0: voltou, alegria, informação, Bruno Rosa com Jorge Matheus, a grama do vizinho.
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0: Quem é que tá se dando bem aí, Samara Santos?
2: Saiu com o par de almoços do bar do Raul, a Ana Luísa Alexander.
0: Ganhou! Parabéns, parabéns, parabéns, parabéns.
2: O kit do Forte Atacadista saiu para Josiane Cortes.
0: Ganhou! Parabéns, parabéns.
2: E o ingresso para o MotoGP saiu para o Fernando Luiz Pritch.
0: Ganhou! Parabéns, parabéns aos sortudos. Assim fechamos mais uma edição do nosso Vai de Carona. Valeu, Samara.
2: Valeu, Alisson. Beijo, gente. Ótima tarde de quinta-feira pra todo mundo. Aliás, linda tarde, né?
0: Na sequência, Eduardo Grécio, Clube da Arauto. Tchau, gente.

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tudo bem por aí? Maravilha, estamos chegando na área com o clube e vamos juntos até às 5. Sou Eduardo Glessi e a partir de agora, Clube da Arauto, com muita, mas muita música boa pra você dar volume pra curtir em casa, pra curtir no trabalho, no carro. Tá com o rádio muito bem sintonizado e não vai faltar sucesso pra você curtir nessa tarde em todos os momentos aí do seu dia. E onde

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0: Vamos lá, com a nossa pergunta de hoje. Atenção, atenção. 995-7022-00 para você responder. Qual cidade brasileira é conhecida como Terra da Garoa? Qual cidade brasileira é conhecida como Terra da Garoa? Você sabe, você tem a resposta? Faz o seguinte, ó, já manda logo pro nosso WhatsApp. Compartilha a tua tarde junto com a gente. Pede teu sucesso, manda teu alô e responde a nossa dinâmica, a charadinha aqui do programa. Pode ser? 995-7022-00. Já tá pintando recados por aqui, daqui a pouco já as primeiras participações da tarde do Clube da Arauto. Fechou? Bora então, meus amigos, para começar muito bem com Kleber e Cauã, 1000 adjetivos.

coisa boa. 995-7022-00 pro teu recado, pra tua participação. Manda lá tua mensagem. Hoje a pergunta é a seguinte: pra você que vai participar aqui comigo, responda. Qual cidade brasileira é conhecida como Terra da Garoa? Você tem a resposta?

com certeza, né? Uma quinta-feira bonita como essa. Bora curtir, aproveitar cada instante. A nossa amiga de Veracruz com a gente. Por aqui também, a turma tá pedindo Zezé. A música do Zezé, Irmão da Lua e Amigo das Estrelas. Mandando pra nós aqui, Bruno e a Suzane, na linha João Alves. Valeu, meus amigos, um abração pra vocês. Uma boa quinta-feira, uma excelente tarde. Obrigado pela audiência, né?

0: aí as informações que eu preciso para um recado completo. Beijão pra você também, Solange. Obrigado pelo carinho, pela audiência. Dá volume no rádio que daqui a pouco vem o sucesso aí da Simone Mendes pra você curtir com a gente, tá bom? 9957-022-00. Vou pro intervalo, já já tem mais sucesso.
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0: E daqui a pouco tem Zé Neto e Cristian. Fama de louco.
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0: 2:29, Arauto.
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0: Na região dos vales, 23 graus.
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0: tarde aqui do clube. Quem acompanha todos os dias aqui a programação sabe que momento é este. A trilha já identifica, já entrega. Vale a pena ouvir de novo. 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Melhor dos anos 70, 80, 90, comecinho também dos anos 2000, tem muita música boa para que você possa relembrar. E o momento é especial para isso. Relembrar de clássicos, de tudo que você ouvia no rádio, nas festas que você ia. Tema de filme, de novela, muitas vezes, naquela sua coleção de discos, fita cassete, enfim. Hoje a música é de 1989, finalzinho dos anos 80. Nenhum de nós, Astronauta de Mármore. Grande sucesso da banda gaúcha Nenhum de Nós, que nasceu por acaso em 1989, durante um intervalo de gravações do álbum Cardume, lançado naquele mesmo ano. Pra você curtir, então, pra você relembrar, aqui no nosso Vale a Pena Ouvir de Novo.
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sempre muito bem vestido, estiloso, agora chapéu. Ele tá na audiência, ele tá na companhia, toda a turma da Ciclovia Yamaha. Que maravilha, um abraço também pro Luiz, pro Miguel. Valeu, turma. Ciclovia que é a nossa grande parceira aqui, né? Grande parceira da programação da Aral. Bom trabalho, turma, boas vendas. Especial meu amigo Otávio.

0: Você segue participando. E hoje tem a nossa charadinha também, né? Qual cidade brasileira é conhecida como Terra da Garoa? Traz a resposta aí pro nosso WhatsApp. Estou esperando tua participação.
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0: 9 para as 3, Arauto.
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0: Na região dos Vales, 23 graus.
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Fechando mais um bloco, também a primeira hora da tarde aqui do nosso Clube da Arauto. Depois do intervalo, são seis músicas em sequência. Segunda edição do Dia do Arauto Toca Mais. Já, já.

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São 3:14, a temperatura em Santa Cruz e região em 23 graus. Direto do portal Arautos, destaques em notícias. Catedral São João Batista vai ter visitação guiada durante a Oktoberfest. O projeto piloto Experiência Guiada vai permitir conhecer a história, a simbologia e a arquitetura da igreja. As visitas vão ser em grupos e mediante agendamentos. Santa Cruz vai completar 148 anos com entregas, eventos e também atrações. O município celebra a data na próxima segunda-feira, dia 28, mas as atividades já começaram no sábado. Ou melhor, perdão, já começam no sábado, contando com o segundo encontro de Opalas na Praça da Bandeira, além da primeira corrida de bar em bar e também do Moto GP no Autódromo Internacional de Santa Cruz. 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

sua segunda edição, agora são 6 em sequência. Na música 1, Gustavo Lima, Bala Alojada. Música 2, tem Fred e Fabrício, Poder Que Você Tem. Na música 3, Menos é Mais com Simone Mendes, Pê do Pecado. Música 4, Guilherme Benuto, Sujeito Homem. Na música 5, Felipe Rodrigo, Caos de Alguém. E na música de número

0: a Castela, ponto fraco.
1: E aí, tava top, né?
0: 6 músicas em sequência. Maravilha, segunda edição entregue do nosso Arauto Toca Mais. Meus amigos, essa nossa tarde aqui da quinta-feira tá incrível. Palmas aqui, produção, palmas. Aê, eu tô dizendo, essa minha audiência aqui do clube é demais. Essa turma é diferenciada. Em casa, no trabalho, no carro, onde quer que você esteja, obrigado pela sua audiência. Você já acessou a plataforma de sorteios? Meus amigos, hoje tem vale compras de R$100 do Schultz Supermercado. Alô, turma do Schultz. Unidades em Rio Pardinho e Sinimbu, né? Abraço pra toda a equipe, também com rádio ligado na programação aqui do clube, sempre ligados na Arauto. Estamos juntos, né? Nessa grande parceria, já de longa data também.

pra mim. Regiane Linhares, tá certo sim a resposta, Regiane. A pergunta de hoje é a seguinte, ó. Você vai participar aqui comigo no WhatsApp, né? Então já aproveita para responder. Qual cidade brasileira é conhecida como Terra da Garoa? Qual cidade brasileira é conhecida como Terra da Garoa? Será que é São Paulo? Rio de Janeiro, quem sabe? Será que é em Salvador? Em Brasília? E aí, qual é a alternativa certa? Manda aí pro nosso WhatsApp. A Regiane já respondeu aqui. Um abração pra turma de Linha Fundinho, sempre ligados no Arauto. Certa resposta, mandando um recado também aqui pra gente. A participação da Denise Patrícia da Silva. Oi, Denise! Continue sempre com a gente, viu? Todos os dias na companhia da programação aqui da Arauto. Aqui a turma tá pedindo banda 0800. Estamos ligados na Arauto. O Diego, o Nigo e o Mila, é isso? Fechou, gurizada. Um abraço pra todos vocês aí. A turma da obra em Lajeado. Feito, meus amigos. Um abração aí pra todos aí. Também um recado que chega pra equipe Supercar. O Augusto.

0: Abração aí pra todos vocês, nosso amigo de Encruzilhada, muito bem sintonizados na 95.7. Valeu, tamo junto. Eu vou pro intervalo, já já de volta com mais música boa.
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1: Na região dos vales, 24 graus.
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Simone Mendes é atração confirmada do dia 10 de outubro na 41ª Oktoberfest.

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Simone Mendes, Dois Tristes, pra fechar mais uma sequência da tarde aqui do clube. 995-70-2200. Um abraço pra Andressa. Andressa Oliveira de Almeida. Tá pedindo música do ídolo Luan Santana. Garotas não merecem chorar. Valeu, obrigado pela sua audiência, viu? Andressa Oliveira de Almeida. Um abraço pra você, Andressa. Tudo de bom, uma excelente tarde. Obrigado pela sua companhia aqui na programação da Arauto. Certa resposta, Salete. Obrigado pela audiência também. Tudo certo contigo, minha amiga?

0: e dá volume no rádio. Vamos curtir sucesso por aqui. Eu vou pro intervalo, já já de volta com mais música boa. A próxima é com eles, Cleiton e Romário.
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2: Na região dos Vales, 24 graus.
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Muito bem, estamos de volta. 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

0: Presta atenção nessa história.
1: Amor, tô indo no banheiro, olha meu celular aqui.
0: Foi o que ela falou pra mim quando ela levantou da mesa.
1: Amiga, vamos lá comigo, deixar os dois bebendo aí.
0: Eita, trem com soro.

0: informação. Tá aí o sucesso com Diego e Vitor Hugo e Maiara e Maraíza. Acabou o assunto. Fechando mais uma sequência de música boa nessa nossa tarde bacana da quinta-feira. 9-957-02200. É lá que você manda sua mensagem. Tô esperando ter um recado. Já já tem mais.
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0: Hugo e Guilherme. Flash. É a próxima aqui do clube.
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0: Neto. 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Zé Neto e Cristiano, quase todo dia. Quem gostou, faz barulho aí. 4h28, meus amigos, essa nossa tarde aqui da quinta-feira do Clube da Arauto tá espetacular. 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
0: Daqui a pouco você vai curtir Israel e Rodolfo.

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1: Na região dos vales, 23 graus.
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jeito que você sempre quis. 22 minutos para 5, agora tem Israel e Rodolfo. Arruma um bão. Ótima tarde para você.

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A música a seguir é de atração confirmada da 41ª Oktoberfest.

informação. Isso aqui já é tudo estrategicamente programado para deixar você no clima do que você vai curtir na Oktoberfest 2026. Você sabe que Jota Quest é show nacional da nossa festa da alegria? E aí, que sonzeira, né? Jota Quest, tempos modernos, para fechar essa bela sequência de músicas aqui do Clube Daral. 12 minutos para 5, turma, daqui a pouco tem sorteio rolando. Instantes finais para você acessar a plataforma do sorteio e concorrer ao presente de hoje. Eu tenho para daqui a pouco o vale compras de R$100 do Schultz Supermercados. Abraço novamente para toda a equipe do Schultz, unidade em Rio Pardinho, também em Sinimbu, para você garantir as suas compras. Inclusive o ganhador pode escolher, né? Unidade mais próxima da sua casa, para ir já com R$100 em mãos e garantir o rancho por conta aqui da Arauto.

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1: Na região dos vales, 22 graus.
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Lua Santana, Olho Marrom.

0: Arauto, alegria e informação. Pra fechar a edição de hoje aqui do clube com o Dilcinho Diferentão.
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0: Muito bem, hoje perguntamos qual cidade brasileira, Dalvan, é conhecida como Terra da Garoa. São Paulo, Rio de Janeiro, Salvador ou Brasília? Opção A, São Paulo. É isso aí, São Paulo. O apelido Terra da Garoa é tradicionalmente associado à cidade de São Paulo por causa da garoa frequente que marca o clima da cidade. Para você que participou, para você que respondeu a nossa dinâmica da tarde, obrigado pela participação. E agora vamos ao presente. Eu tenho aqui o vale compras de R$100 do Schultz Supermercados para você. Jéssica Tamara Fagundes, parabéns, Jéssica. Aproveite, hein? Vai visitar o Schultz já com R$100 em mãos para ir às compras. Valeu, gente. Fechando a edição de hoje do Clube da Arauto, que volta amanhã. Amanhã no sextou, né? Amanhã, sexta-feira, sua linda. E 14h, estamos de volta aí para mais uma edição do Clube. Feito, gente. Até amanhã. Na sequência, vem chegando Dalvan, que vai comandar agora o final de tarde com o Mundo Sertão e logo mais também com o Bom de Baile.

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0: Olá, estamos começando mais uma atração para você da Sua Arauto a partir de agora. Ah, que maravilha, estava com saudade dessa audiência, estava aí também, né? Com o Eduardo Glessi em boa, em ótima companhia, né? Com o Clube da Arauto. Agora seguimos por aqui o seu final de tarde daquele jeito que você adora, com muita música, as informações também, daqui a pouquinho tem a previsão do tempo já completas aí já pro seu final de semana. Desse jeito seguimos por aqui então, né? Com o nosso Mundo Sertão para você até às 7 horas. Já atualizando a temperatura, 22 graus, né? Com o sol ainda, céu azul, realmente um clima bom desta primavera. Hoje então, quinta-feira, dia 24 de setembro, sou o Dalvan Barros, tenho o prazer da sua audiência, tá bom? Seguimos por aqui com muita música, o entretenimento, a sua participação, além, claro, de muitos presentes na nossa plataforma de sorteios. Fica à vontade lá para você participar, beleza? Então tá certo, hein? Te aguardo. Vamos lá, a plataforma tem rodízio de pizza, restaurante da Gruta. Amanhã, sexta-feira, grande festa. La Barca Show Clube com a banda Champion, mais a banda da casa. E não para por aí, tem também aquele presente especial aí do mês de setembro, setembro do meu churrasco. 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E boa sorte, tá bom? Então tá certo, seguimos por aqui, vamos lá, 5 horas e 16 minutos, 5 e 16. Desejo pra você um excelente final de tarde de quinta-feira. Cadeira Cativa, Zé Neto e Cristiano começando.
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0: 5:21, 5:21, seu final de tarde com música, muita informação que você acompanha aqui no nosso Mundo Sertão desta quinta-feira. Tá aí João Bosco e Vinícius, agora vamos com informações para Trilegal T, é diversão e prêmios para toda a família. 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E poeta sergipana realiza atividades em Santa Cruz nesta segunda-feira. Blenda Santos participa de encontros com estudantes pelo Arte da Palavra, projeto promovido pelo SESC. As atividades serão das 13h30 na EMEF Duque de Caxias e às 16h na Escola Ensino Médio Polivalente.
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0: 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Que maravilha, que baita TBT, né? É o sucesso sertanejo nas vozes de Marcos e Belucci. Só liguei pra dizer que te amo. Maravilha, fechando em grande estilo. A nossa primeira sequência é o Mundo Sertão. Ah, eu ia falar bom de baile. Só que não, né? Depois, calma. Bom de baile, vem na sequência agora, é o nosso Mundo Sertão pra você. 5:28, 5:28, bom final de tarde, nessa vibe bacana. Desta quinta-feira, temperatura agradável de primavera, 22 graus, solzinho lá fora ainda. Manda um abraço pra Andréia Rodrigues, né? Na audiência, levando Arauto de carona, mandou um recado pra gente aqui, tá na sintonia da BR-471, se deslocando, né? De Pantano Grande a Rio Pardo, né? Junto com a colega, né? Deixa eu tentar aqui abrir a mensagem, não tô conseguindo agora, mas enfim, abraço pra você, Andréia, obrigado pelo carinho, bom descanso aí para você, tá bom? Os colegas também, tá bom? Na audiência aí do nosso Mundo Sertão. Eu tenho mensagem de áudio aqui, a turma que tá mandando pra gente, vamos lá. Quem é que tá na sintonia aqui? A Vera Kipper também conosco. Ô Vera, bom final de tarde também pra você, querida. Tá na sintonia? Vamos lá com a mensagem de áudio.
1: Boa tarde, Dalvan.
0: Boa tarde.
1: João Vitor do Albardão.
0: Ô, João.
1: Aqui saindo do serviço e curtindo a programação do Mundo Sertão.
0: Olha aí.
1: Valeu, um excelente boa tarde.
0: Valeu pra você também, garoto. Tá na sintonia. Bom descanso também, né? Tá acompanhando aí a gente. O João Vitor, interior de Rio Pardo, Albardão. Sempre na sintonia também. Valeu, forte abraço pra você e bom descanso. Vamos de intervalo? Isso. Volto já já com mais sucesso.
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0: Na sequência tem as gêmeas do nosso sertanejo, Maiara e Maraísa. Vai lá.
5: Você.

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1: 5:30, Arauto.
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1: Na região dos vales, 22 graus.
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13 minutos, faltando para 6, 13 para 6. Recordando, Cristiano Araújo, caso indefinido. Seu final de tarde com música e informações é o Mundo Sertão. 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Temperatura de 21 graus. E União Corinthians prepara amistosos na Argentina antes da estreia no NBB. A equipe deve disputar 3 jogos no início de outubro. O time ainda busca reforços para o elenco. A estreia na competição será dia 19 de outubro contra o Cruzeiro no Arnão. 12 minutos faltando para 6, 12 para 6. Vamos lá.

0: formação, clássico do sertanejo. Aí, ouvimos Boca a Boca, fim de semana, e o que tiver que vir, virá. Que venha só coisas boas, só coisas boas. Laona Prado cantando pra gente, fechando muito bem, mais uma sequência de sucesso pra você. É o nosso Mundo Sertão. Nesta quinta-feira, já em antevéspera de final de semana. De final de semana, né? Quase, quase aí, reta final da semana, né? Tá chegando, tá chegando. Vamos lá. Trazer mais participações por aqui. Olá, bom final de tarde. A Simone Pires, do bairro Arroio Grande, conosco também, tá participando. Ô, Simone, tudo certo aí, querida? Bom final de tarde pra você também, tá bom? Obrigado pela sua audiência. Tem mais por aqui o Jorge Luiz Ferreira, tá na sintonia também. Valeu, Jorge. Bom mate, né? Bom descanso. É, já trabalhou, tá por casa agora. Que maravilha então, né? Tardezita, vai preparar aquele mate, acompanhar alto, tudo de bom, hein? Que maravilha. Então tá certo. Vamos lá, você que tá no preparo do seu mate aí, pode fazer o registro pra gente, participa lá, manda pra gente uma foto, uma imagem legal, até mensagem de áudio também pode ser, né? Grava, manda pra gente aí, tá bom? Solta a voz. 99 57 022 00. 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Amanhã traz aí a banda Champion, mas a banda da casa, eu volto já já.
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0: E depois tô chegando. E essa aí, hein? É, Matheus e Cauã, essa aí me ama mesmo. É já já.

0: 5 para 6, Arauto.
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6:08, 6:08, seu final de tarde com música, o som das mandas e as informações, os destaques e notícias. 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E veracruzenses vão representar o Rio Grande do Sul no Campeonato Brasileiro de Karatê. Geisa e Eduardo Raup foram convocados para a etapa final em Caruaru, de 27 de outubro a 1º de novembro. A dupla vai competir em 3 modalidades.

0: Arauto, alegria, informação. E essa moça pra casar. Diego e Victor Hugo, fechando muito bem a nossa primeira horinha do nosso Mundo Sertão pra você desta quinta-feira. Já já retorno com mais sucesso. A sua participação também. Muita música boa. Mais destaques em notícias pra você acompanhar. Daqui a pouco também já vamos se atualizar da previsão do tempo. Tudo isso pra você na nossa segunda hora.
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0: Então assim, só pra você sentir o clima, uma palhinha e um spoiler, né, do que vai rolar já já. Israel e Rodolfo na sequência.

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0: mais sucesso e hoje, hoje não, Israel Rodolfo, 6:17.
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0: 6:22, 6:22. Um ótimo início de noite pra você, obrigado pela sua audiência, banda Passarela. Muito bem, agora tá na hora de mais informações. 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E Prefeitura inicia fiscalização dos reparos da Corsã nas ruas de Santa Cruz. A Secretaria de Obras começou nesta semana a vistoria para verificar desníveis e problemas no pavimento. As irregularidades serão encaminhadas a AGERTS e pode exigir novos reparos.
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0: Arauto, alegria, informação, vai lá, fecha a cordiona. Aí ouvimos criado em galpão, Walter Moraes, na hora do seu mate, do seu descanso, acompanhando a gente, que maravilha, é o nosso Mundo Sertão para você. Desta quinta-feira, olá, boa tarde, meu amigo Dalvan, saindo de Santa Cruz, rumo a Rio Pardo, na audiência. Ricardo e Vanessa mandou pra gente um belo registro aqui, uma selfie. Gostei. Esse casal querido acompanhando a gente. Valeu, Ricardinho, a Vanessa também, na escuta da melhor rádio e apresentador. Que maravilha, hein? Que honra. Grande abraço, valeu, viu? Obrigado pelo carinho. Bom retorno, levando Arauto de carona na BR-471. Valeu. E esse fim de tarde tem cheirinho de sexta-feira, hein? Ah, verdade, com certeza, ó. Ah, aquele cheirinho de final de semana também. Tá certo, então. Feliz final de tarde a todos. Abraços aí pra mãe e também a filha, né? A mãe aguarda todos os dias o teu oi no rádio. Olha que legal. Além disso, da mensagem, mandou pra gente aqui uma foto bacana. Deixa eu curtir. Gostei. Naquele chimarrão especial de final de tarde. Valeu, mãe e filha acompanhando a gente, né? A Fábia e também, né? A Amélia. Legal. Obrigado pelo carinho de vocês, hein? Bom final de tarde também. Bom mate e acompanhando a gente. Que maravilha. Fantástico. Legal, né? Esse é o rádio, é a participação da audiência que manda ver pra gente aí, que interage, participa, a mensagem de áudio, a foto também, que pede música. Por falar em pedir música, hoje é dia de TBT também, né? Qual é o seu TBT que você gosta de ouvir? Aquela música que você tem saudade pra recordar. Manda pra gente, bora curtir juntos aí, tá bom? Vamos de intervalo, volto já já.
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0: Depois tem mais chegando, é sucesso. Imagina eu, Eduardo Costa.

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4: Na região dos vales, 21 graus.
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7: Maravilha, estamos de volta após o show do intervalo para mais sucesso para você, Mundo Sertão. 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

0: 17 minutos faltando para 7, 17 para 7, sétimo sentido com um Brilha Som cantando pra gente.
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0: Maravilha, vamos lá então. 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As informações da previsão do tempo com Rafael Cunha. Boa noite, Rafa.
3: Muito boa noite a todos que nos acompanham. Hoje a máxima ultrapassou a marca dos 24 graus na região. E a tendência para os próximos dias é que ultrapasse a marca dos 30 graus na região. O sol deve seguir até sábado e sábado da tarde em direção à noite, a chuva já pode estar presente na região. Amanhã a temperatura varia entre 11 e 31 graus, com o dia igualmente ensolarado, e no sábado entre 15 e 30 graus, com um pouco mais de influência da nebulosidade. Com as informações do tempo, Rafael Cunha.
0: Maravilha, estamos já atualizados então da previsão do tempo, 19 graus de temperatura, céu limpo.
4: 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Hey!

0: Arauto Alegria Informação, tá aí a atração confirmada. A gente vai acompanhar juntos esse baita sucesso, né? Panda com Gustavo Lima, Calcinha de Renda. É. Em outubro tá chegando, inclusive, né? Já tem aí movimentação, a estrutura já tá sendo montada para esse grande evento. Que maravilha, Festa da Alegria. Olá, boa noite, eu Jair, também a Marcele Fischer, estamos na escuta, toca aí Banda Magia, abraço. Valeu, Jair, esse casal querido, acompanhando Arauto, obrigado pelo carinho, tá bom? Olá, boa noite, Alice de Alto Boa Vista, abraço outro pra você, querida, mandou foto aqui, deixa eu ver essa foto. Olha aqui, que legal, o chimarrão, o que mais aqui nessa mesa? Olha o rádio aqui, ó, o radinho bombando, aliás, radinho nada, é a sonzeira. Né? Frequência 95.7. Obrigado. Deixa eu curtir aqui a foto. Deixa eu curtir. Valeu, Alice. Abraço pra você. Ótima noite também, tá bom? Tá na sonzeira acompanhando a gente. Boa noite, meu amigo Dalvan. Estamos na escuta. O Jorge Luiz Ferreira, bairro Bom Jesus. Um abraço. Ô, Jorge. Abraço também pra você, tá bom? Sempre acompanhando a Arauto. Turma, lembrando, tem presente já já, hein? Rodízio de pizza, restaurante da Gruta. Tem também ingresso na Barca Show Clube. Traz a banda da casa e a banda Champion. Amanhã, portanto, na sexta-feira. E não para por aí, amanhã também, mas você já participa desde hoje, setembro do meu churrasco, promoção que encerra amanhã, dia 25, na sexta-feira, em parceria com as lojas Quero Quero. Então, vai lá dar os cliques e boa sorte, participe. Intervalo, volte já já.
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0: Mais uma atração aí da Oktoberfest chegando. É, essa moda que é um sucesso, hein? Traumatizei Henrique e Juliano.

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1: Na região dos Vales, 19 graus.
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0: 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Tá aí, música linda, de um total sentimento. Uma música feita para a mulher, não é mesmo? Que legal. Melodia. Toda mulher. É o som do Ed Brito e Samuel, fechando muito bem o nosso Mundo Sertão desta quinta-feira. Já nasci pra não. Maravilha. Olá, Dalvan. Aqui é o Lucas, de Rio Pardo, Gaiteiro. Ô, meu garoto, tudo certo? Abraço pra você, toca aí, Zeneto e Cristiano. Abraço também pro Paulo e outro pra você, meu amigo. Valeu, obrigado, Luquinhas. Abração também, tá bom? Grande músico gaiteiro aí. Em Rio Pardo, na sintonia. Maravilha. Já já trago mais participações, tá bom? Agora tá na hora de presentes e aí fechar o nosso programa de hoje.
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0: 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Vamos lá, vamos de presente. Ingresso La Barca Show Clube, banda Champion, amanhã, na sexta-feira, mais a banda da casa. Luciano Hermes, parabéns, Luciano. Rodízio de pizza, restaurante da Gruta, saindo para Cássia Bettina Thomas. Parabéns, Cássia. Tá se dando bem, levando presente da Arauto. Mundo Sertão retorna amanhã, isso, na sexta-feira, a partir das 5. Eu volto já já com mais sucesso pra você no Bailão Raiz da Arauto. Não sai daí. O sistema é bom.

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1: Vamos lá, depois, tô chegando. Banda Arte Bis e Loucuras de Amor. É já.

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para mais uma atração da Arauto para você a partir de agora. Que maravilha, 7:13, 7:13 da noite desta quinta-feira, dia 24 de setembro. Já estamos na noite de primavera, né? Isso. Temperatura já atualizando em Santa Cruz, Veracruz e toda a região dos vales é de 18 graus. Céu limpo. Vamos lá então, já estávamos juntos aí no Mundo Sertão. Agora seguimos por aqui com muita música para você, o sucesso, o entretenimento, a sua participação até às 9 horas. É, que maravilha. É o Bailão Raiz da Arauto começando para você então. Vamos lá, ó, já estamos com recados aqui, que maravilha. Cheio aqui o nosso WhatsApp, né? Olha só, já tenho mensagens aqui, tenho fotos também já dessa sonzeira. Olha aqui que bacana esse som. Depois eu trago. Legal, né? Tenho fotos já. Tenho mais fotos aqui de chimarrão, que maravilha. Nosso WhatsApp tá bombando. Vamos lá, gente, ó, plataforma de sorteios. Plataforma de sorteios tem um presente lá, tá bom? 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Tem mais algumas horas pra você participar então, manda ver lá, manda ver na nossa plataforma de sorteios, tá certo? Então, tá bom. Vamos trazer a primeira. Isso. Espero o seu contato em 995-7-022-00. Desejo pra você uma excelente noite de quintou. É. Sinto o cheiro também já de sexta-feira, ó. Ah, de final de semana também chegando. Que maravilha. Vamos lá, 7:15. Canta pra gente, banda Artibis. Loucuras de amor.

0: 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Tá aí, eu duvido, Guilherme Benuto com Panda. E Panda, atração confirmada da Oktoberfest, tá chegando aí. A gente já pode acompanhar aqui através do estúdio panorâmico, entre as ruas Galvão Costa e Venâncio Aires, que o parque já está sendo movimentado com estruturas. Isso, né? Também tá, terá palco Arauto, com certeza, com várias atrações para você, inclusive atrações nacionais. É. Isso, já fica por dentro aí, tá bom? Tá certo, então vamos lá, gente, ó, não posso falar muita coisa não. Vamos lá, para quieto, para quieto. Deixa eu trazer aqui as participações. Olá, boa noite, sou a Carmen de Rio Pardo, sempre ouvindo Arauto. Amo muito essa rádio, toca aí a música pra filha. Está sempre acompanhando a Arauto também. Que maravilha, olha só. Beijos, fica com Deus. Você também, a Carmen, na audiência, né? Em Rio Pardo, participando. Beijão pra você e as suas filhas aí, tá bom, querida? Abraço. Boa noite, meu amigo André Luiz Schneider, de Linha Frank. Ah, tudo bem? Tudo certo e você aí? Ó, da música da banda Arpejo. Ou da banda La Paloma. Olha aí, banda La Paloma. Pra recordar essa, hein? Legal, boa, boa pedida. Abraço pra você também, tá bom? André Luiz Schneider, acompanhando Arauto, maravilha. Ah, deixa eu trazer mais participações também aqui em Rio Pardo. Pera aí, deixa eu trazer antes do intervalo, né? Que maravilha, a turma tá participando, tá interagindo. Tenho aqui fotos também do chimarrão, da galera. Turma já apreciando o bom mate. Olá, boa noite, Dalvan. Toca aí pra gente dançar. Olha aí, Porcelanato, o Cláudio Bastos e também a Jussara, né? Na audiência lá em Rio Pardo, no centro, acompanhando Arauto também. Obrigado, Cláudio, pelo carinho, pela audiência. Mateando, eu ouvindo Arauto também, é isso? Já já tem Porcelanato pra vocês dançar aí, tá bom? Arrastar o pé. Tá certo, então vamos lá de intervalo, volto já já.
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0: Eu volto assim daquele jeito, ó. Isso não é amor. Banda Enigma, essa é pra...

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2: 7 horas 28 minutos. 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
2: Na região dos vales, 18 graus.
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0: Bom de baile. 27 minutos faltando para as 8. Isso não é amor, Banda Enigma.

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Simone Mendes é atração confirmada do dia 10 de outubro na 41ª Oktoberfest. Hey!

0: 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Tá aí, ouvimos Simone Mendes, Saudade Proibida. É o som que você acompanhou aí. Atração confirmada também da Oktoberfest, a 31ª edição. Aliás, perdão, a 41ª edição, né? Isto. Isso, meu garoto. Vamos lá, seguimos por aqui. Trazer mais participações. Boa noite, Dalvan. Sempre na audiência da melhor rádio. Olha que maravilha. Abençoada noite para você. A Maria, do bairro Arroio Grande. Abraço, querido. Obrigado. Abraço para você também. A Maria Elaine tá participando, né? Valeu. Ótima noite para você também, querida. Vamos lá. Boa noite, Dalvan. Fabiano, de Encruzilhada do Sul, na escuta. Da melhor, trabalhando e curtindo Arauto. Maravilha, então tá legal, né? Um salve pra turma de Encruzilhada do Sul. Bom trabalho pra você aí, tá bom, Fabiano? Segue acompanhando a gente, maravilha. Vamos lá com mais recados. Boa noite, Dalvan, sua Jane Silva de Entre Rios, na escuta da melhor. Legal, gostei da mensagem também, vou curtir aqui, vou curtir, pronto. A Jane Silva de Entre Rios tá participando. Legal, legal, gente, intervalo, volto já já.
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0: Depois do intervalo, chego junto com César Moreno e Rainha Musical e o cheiro de Dove.

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Cinco minutos faltando para as 8. Cheiro de Dove, César Moreno com Rainha.

0: Fernando, tá aí. Os Atuais com o Sadir Kist ainda, né? A voz de Reni Oliveira, recordando grande clássico dos Atuais, Boca Louca. Que legal, né? No TBT aqui da Arauto, o bom de baile pra você, fechando aí a nossa primeira hora. Calma, calma, eu volto daqui a pouquinho. Tem mais sucesso pra gente curtir, claro, tá chegando aí 6 músicas, sem intervalo, toca mais pra você. Uma melhor que a outra. A nossa produção caprichou hoje, hein? Portanto, eu volto na sequência, não sai daí. Ótima noite pra você.
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0: Tô chegando, tô chegando. Cleiton Borges, esse clima de quinta-feira. Cheirinho de sexta-feira já, hein? Que maravilha.

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0: Maravilha, 8:09, 8:09, mudou agora, mudou, peraí, 8:10, pronto, hora certa. Noite desta quinta-feira, temperatura já atualizando 17 graus. Vamos lá, gente, 6 músicas agora em sequência pra você acompanhar, votar e participar, beleza? Te espero então, hein, no nosso WhatsApp. Na música 1 tem Porcelanato, Cleiton Borges. Na música 2, Irmão da Lua, Amigo das Estrelas, sucesso do Zezé de Camargo. Na música 3, Louco, Sorriso Lindo. Na música 4, Quem Sente Saudade Sou Eu, Maiara e Maraíza. Na música 5, Coração Pirou, Rogério Magrão. E pra fechar a sequência, tem Ana Castela com o DJ Boss. Não é pressa, é pressão. Olha com você, participe.

0: Voltou, alegria, informação. Tá aí Ana Castela com o DJ Boss. Não é pressa, é pressão. Então tá bom, vamos lá. Seguimos por aqui. Bom de baile pra você. Noite desta quinta-feira. Vamos lá com um recado, né? A Vera Kipper conosco. Verinha, tudo certo? Boa noite, obrigado pela sua audiência, querida. Abraço. Boa noite, estou na escuta. A Mercedes Wagner também acompanhando Arauto. Boa noite pra você, Mercedes. Obrigado pela sua audiência, abração. Tá acompanhando a gente. Quem mais por aqui na sintonia? O André Luiz Schneider aqui já foi, né? Isso, abraço pra você, querido. Vamos lá, tem mais participações por aqui. Ah, o Fernando Oliveira tá mandando recado também. Ô, Fernando, tudo certo, querido? Antes tarde do que nunca, né? Tá bom. Tá mandando ver aqui pra gente, maravilha. Tem mensagem de áudio, daqui a pouquinho já trago. O Fernando que manda recado pra gente do bairro Arroio Grande. Vamos de intervalo? Isso, volto já já.
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0: Depois do intervalo, tô chegando com a banda Doce Pecado. Quem vai?

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0: Arauto, alegria, informação. Tá aí a atração confirmada. Maria Cecília Rodolfo, numa noite de sucessos para recordar, né? Sertanejo, anos 2000. Maravilha, coisas esotéricas. É o som que você acompanhou. Maravilha, fechando mais um bloco, é o nosso bom de baile pra você. Legal, gente, ó, nessa noite teremos, né, na Oktoberfest, como eu já falei, Maria Cecília Rodolfo, João Bosco Vinícius e João Neto e Frederico. Que bacana, né? Será na sexta-feira, seguido também aí, né, de muito sucesso. Que legal. Então, né, essa... é um sertanejo, né, pra recordar. Sertanejo anos 2000. Vai ser demais, hein, essa grande festa. Então, no dia 23 de outubro, será numa sexta-feira, João Neto e Frederico, Maria Cecília Rodolfo e João Bosco e Vinícius. Quanto sucesso juntos numa noite, hein? Que maravilha. Vamos lá, deixa eu trazer aqui a participação da galera, a turma que tá participando aqui. Boa noite, Dalvan, sigo sempre acompanhando Arauto. Desejo aí uma noite abençoada. Valeu, obrigado, gostei da mensagem. Quem tá participando aqui é o Fernando Silveira. Ô, Fernando, tudo certo? Tá na audiência aqui no centro, né? Acompanhando Arauto, que maravilha. Obrigado pelo seu carinho. Vamos lá, já já tem presentes, né? Isso, aquele clássico presente do Dog Center. A turma já fatura daqui a pouquinho. Também já quase fechando aí a edição de hoje do nosso Bom de Baile.
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3: Daqui a pouco, depois do intervalo, tem Misturinha San Marino. Já, já.
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2: Na região dos Vales, 18 graus.
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Vamos lá de misturinha, San Marino, 8 para as 9.

0: Arauto, alegria, informação, banda essa, eu e você, fechando muito bem aí os trabalhos do nosso bom de baile desta quinta-feira. Mas pra ser melhor ainda, vamos trazer a participação, a mensagem de áudio que a turma manda pra gente.
1: Boa noite, Dalvan.
0: Olá, boa
1: quem
0: noite.
1: Fala é Delci Carvalho, do bairro Carlota.
0: Ô, Delci.
1: Tô votando na música 6 da Ana Castela. Um abração.
0: Maravilha. Outro abração pra você, querida. Obrigado pelo carinho, tá bom? Sempre acompanhando a Arauto. A Delci Carvalho. Legal. Agora pra ficar ainda melhor. É. Pra ficar ainda melhor, tem presente.
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0: Vamos lá, sempre pode ficar melhor, né? Sempre, claro, claro. Vamos lá então, aquele presente do Dog Center. Vanduir Hermes. Parabéns, Vanduir. Bacana, hein? Tá se dando bem com o presente da Arauto. Eu volto amanhã, minha querida audiência, com o Bom de Baile às 7, antes um pouquinho às 5, com o Mundo Sertão. Vem aí a Voz do Brasil. Um abraço pra você, até amanhã.
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